0: agosto de 2026.
1: Vamos aos destaques do dia.
0: Plano da Apex quer diversificar destino das exportações brasileiras.
1: Iniciativa busca apoiar empresas impactadas pelas tarifas impostas pelos Estados Unidos. Luana Karen.
2: Entre os mercados alternativos com parcerias na agência estão Canadá, México, Alemanha, Turquia, África do Sul, China e Índia.
0: IBGE revela que inflação em julho foi de 0,07%.
1: Índice foi menor que o registrado no mês anterior. Márcia Fernandes.
3: O setor de alimentação e bebidas teve queda de 0,67%. A redução veio por influência dos alimentos comprados para consumo em casa.
0: E vamos falar daquelas ligações que não queremos receber.
1: Brasil registra uma média de 305 mil ligações indesejadas por minuto.
0: Saiba como evitar na reportagem de Graziele Bezerra.
4: O Não Me Perturbe é um desses serviços criados para preservar o cidadão das ligações abusivas.
1: Hoje, na apresentação da Voz do Brasil, Luciana Vasconcelos e Luciano Seixas.
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1: A inflação do mês de julho teve um recuo de 0,07%, de acordo com o IPCA, Índice Nacional de Preços ao Consumidor Amplo.
0: O índice é usado para medir a inflação oficial no Brasil. O resultado de julho representa uma variação de 0,09% em relação ao registrado no mês anterior.
1: Os dados foram divulgados hoje pelo IBGE.
3: O resultado ficou abaixo da taxa de junho, com variação de 0,07% e 0,09% abaixo da taxa do mês anterior. Nos 12 meses encerrados em julho, o índice ficou em 4,44%, abaixo dos 4,64% registrados até junho. O maior impacto veio do grupo habitação, puxado pela alta da energia elétrica. Já o setor de alimentação e bebidas teve queda de 0,67%. A redução veio por influência dos alimentos comprados para consumo em casa. Fernando Gonçalves, gerente do IPCA do IBGE, destacou os alimentos que impactaram no resultado da alimentação.
5: A alimentação no domicílio variou menos 1,14%, com influência das quedas do café moído, menos 2,45%, da cenoura, menos 14,41%, da batata inglesa, menos 19,59%, e do tomate com menos de 29,09%, sendo o tomate o principal impacto negativo no resultado do mês, com menos 0,10%.
3: Já o Índice Nacional de Preços ao Consumidor, INPC, ficou em 0,01% em julho. Em junho, ele estava em 0,14%. O INPC é calculado pelo IBGE com base no rendimento de famílias que recebem de 1 a 5 salários mínimos, sendo o chefe assalariado. Já o IPCA é medido com famílias de rendimento monetário entre 1 e 40 salários mínimos. Reportagem Márcia Fernandes.
0: Apoiar empresas brasileiras impactadas pelas tarifas impostas pelos Estados Unidos.
1: É o que pretende a Apex Brasil por meio de um plano lançado hoje.
0: A ideia é pensar estratégias individuais para cada tipo de negócio e diversificar os mercados para exportação.
2: O Plano de Diversificação de Exportações, elaborado pela Apex Brasil, Agência Brasileira de Promoção de Exportações e Investimentos, pretende atender 5.300 empresas estimadas como atingidas pelo tarifaço imposto pelos Estados Unidos. São companhias de setores como alimentos e bebidas, calçados, moda e máquinas e equipamentos. Além do atendimento individual às empresas afetadas, a iniciativa prevê a conexão com compradores internacionais, como explica Laudemir Miller, presidente da Apex Brasil.
6: Nós vamos colocar as empresas brasileiras frente a frente com compradores internacionais do seu produto em mercados alternativos. Nós vamos fazer isso com feiras internacionais, com rodadas de negócios no Brasil. Nós vamos trazer compradores internacionais ao Brasil e também nós vamos ter uma modalidade de apoio direto a empresas, um apoio financeiro em determinadas ações para elas se prepararem para exportação.
2: Estão previstas mais de 300 ações de diversificação de mercados em todo o mundo. Entre os mercados alternativos com parcerias na agência estão Canadá, México, Alemanha, Turquia, África do Sul, China e Índia. De acordo com Laudemir Miller, presidente da Apex Brasil, Brasil, a agência vai investir 210 milhões de reais para colocar as ações em prática.
6: A gente não tem como meta recuperar nos 12 meses os 210 milhões, o que a gente quer é ampliar o número de mercados que as empresas exportam e ampliar ainda mais as exportações do Brasil.
2: A partir desta quarta-feira, as empresas afetadas pelo tarifaço e interessadas no plano de diversificação de exportações devem se inscrever diretamente na página da Apex na internet, em apexbrasil.com.br. Reportagem Luana Karen.
1: E produtores de cana-de-açúcar da região Nordeste que sofreram prejuízos econômicos por causa da tributação imposta pelos Estados Unidos ou decorrentes de eventos climáticos extremos têm direito a apoio.
0: Foi publicado hoje decreto que regulamenta a concessão do apoio financeiro.
7: Produtores independentes de cana-de-açúcar da região Nordeste, que tiveram prejuízos na safra 2025-2026, poderão solicitar apoio financeiro. O benefício será de R$ 12,00 por tonelada de cana comercializada, com limite total de R$ 270 milhões de reais em recursos. O apoio é destinado a quem comprovar prejuízos causados pela tributação adicional sobre exportações brasileiras pelos Estados Unidos ou por eventos climáticos extremos. A produção considerada deve ter sido entregue entre 1º de agosto de 2025 e 31 de julho de 2026. Para receber, o produtor precisa apresentar à Companhia Nacional de Abastecimento, a CONAB, a documentação que comprove a comercialização e os prejuízos. Os documentos devem ser enviados até 30 de outubro de 2026. O pagamento será feito pela CONAB por PIX, utilizando a chave CPF ou CNPJ do beneficiário, ou por depósito em conta corrente de sua titularidade. Não tem direito produtores que sejam sócios nas usinas, destilarias ou cooperativas que recebem a cana-de-açúcar. As orientações para envio da documentação e a relação dos beneficiários serão divulgadas pela CONAB em seu site, no endereço gov.br/CONAB. Thaís de Araújo, para a Voz do Brasil.
1: Projetos de assistência técnica e extensão rural do semiárido podem ser beneficiados por edital aberto pela Agência Nacional de Assistência Técnica e Extensão Rural, a ANATER, e Ministério do Desenvolvimento Agrário e Agricultura Familiar.
0: São 413 milhões de reais para implementar a adaptação climática na agricultura familiar.
1: Serão selecionados 50 lotes territoriais em 10 estados do semiárido, atingindo mais de 60 mil famílias.
0: A presidente da Agência Nacional de Assistência Técnica e Extensão Rural, Loroana Coutinho, explicou a quem se destina o edital.
8: A gente está falando de agricultores familiares, de povos indígenas, comunidades quilombolas, de assentados e assentadas da reforma agrária, de beneficiários do Programa Nacional do Crédito Fundiário. Então, é uma gama de pessoas que são vinculadas ao Programa Garantia Safra e que agora poderão receber estruturação, poderão receber acompanhamento. Então, não é só assistência técnica e extensão rural, é assistência técnica e extensão rural, mas também estruturação da produção. Então, certamente, a gente vai dinamizar esses 56 territórios com muita ação.
1: O prazo para a inscrição das propostas vai até 31 de agosto e pode ser feita a inscrição pela internet em anater.org/editais-2.
0: Produtores rurais que vão declarar um imposto territorial rural podem fazer de forma mais simples.
1: A novidade deste ano é a opção de quitar o imposto na hora, usando o Pix, cartão ou TED.
0: O prazo de entrega da declaração vai até o dia 30 de setembro.
9: O prazo para a entrega da declaração do Imposto sobre a Propriedade Territorial Rural começou nesta segunda-feira e segue até 30 de setembro de 2026. A novidade este ano é que na versão web para pessoas jurídicas e para proprietários de imóveis rurais com área superior a 100 hectares, o pagamento do tributo pode ser feito por PIX, cartão de crédito, TED ou emissão do documento para pagamento. No sistema é possível preencher, transmitir, retificar e consultar declarações sem a necessidade de instalar programas no computador. O acesso é realizado com autenticação gov.br nos níveis prata ou ouro. Contribuintes que possuem muitos imóveis rurais podem ser importados arquivos contendo múltiplas declarações. Para ter acesso à declaração do imposto sobre a propriedade territorial via web, acesse o endereço serviços.receitafederal.gov.br/login. Lá, o contribuinte deve entrar na conta gov.br, localizar o imóvel e preencher a declaração. Daniele Popov para a Voz do Brasil.
1: O Ministério da Saúde e o Serviço Federal de Processamento de Dados, o SERPRO, anunciaram a nuvem soberana do SUS.
0: E o que isso significa? Que os dados do Sistema Único...
9: Acesse o endereço serviços.receitafederal.gov.br/login. Lá, o contribuinte deve entrar na conta gov.br, localizar o imóvel e preencher a declaração. Daniele Popov para a Voz do Brasil.
1: O Ministério da Saúde e o Serviço Federal de Processamento de Dados, o SERPRO, anunciaram a nuvem soberana do SUS.

0: médicos, resultados de exames e registros de vacinação passam a ser processados exclusivamente em território nacional. A medida atende a parâmetros da Lei Geral de Proteção de Dados e garante a submissão das bases digitais unicamente à legislação brasileira, como explica o ministro da Saúde, Alexandre Padilha.
1: Todos os mais de 5 bilhões de dados da saúde da nossa Rede Nacional de Dados de Saúde passa a ter a segurança, a casa própria aqui no Brasil, submetido às leis brasileiras, apenas a nenhuma lei de qualquer outro país.
0: O Serviço Federal de Processamento de Dados e o Departamento de Informação e Informática do Sistema Único de Saúde vão administrar a infraestrutura. O presidente do SERPRO, Wilton Mota, disse que, além de maior segurança, a nuvem soberana do SUS vai permitir a ampliação dos serviços digitais na saúde.
2: É consolidar uma infraestrutura robusta, segura e soberana.
0: Com a nuvem soberana do SUS, o Ministério da Saúde espera consolidar a Rede Nacional de Dados em Saúde, onde o paciente terá toda a sua trajetória no SUS em formato digital. Reportagem Nazi Brum.
3: E a gente vai falar agora de uma coisa que irrita muito o brasileiro. São aquelas ligações indesejadas de telemarketing, instituições financeiras.
4: O excesso pode até fazer com que chamadas importantes deixem de ser atendidas.
3: E para ajudar o consumidor a se proteger, existem ferramentas gratuitas que permitem bloquear o telemarketing e identificar quem está por trás de números desconhecidos.
5: O Brasil registra uma média de 305 mil ligações indesejadas por minuto, segundo dados do IDEC, o Instituto de Defesa de Consumidores. O número dá ao país o título de líder global em chamadas abusivas. Desde 2022, a Anatel tem atuado para garantir o direito de quem não quer receber esses tipos de chamadas, que no geral são ofertas de produtos e serviços, pesquisas, pedidos de doações ou cobranças. E mais, muitas vezes são realizadas por robôs.
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5: O Não Me Perturbe é um desses serviços criados para preservar o cidadão das ligações abusivas. Ele é gratuito e permite bloquear chamadas realizadas pelo telemarketing de operadoras de telecomunicações e instituições financeiras participantes. Basta acessar a plataforma www.nãomeperturbe.com.br, realizar o cadastro e selecionar as empresas que você deseja bloquear. Outra alternativa é o Qual Empresa Me Ligou. Caso você receba a chamada de um número desconhecido, é possível acessar o site qualempresameligou.com.br e consultar a qual empresa aquele número está vinculado. A ferramenta permite a localização dos canais oficiais de atendimento da empresa e evita que o usuário caia em golpes. A estudante de psicologia Isabelle Reis se queixa dos constantes incômodos provocados pelas ligações cada vez mais insistentes.
9: Recebo muitas ligações pela manhã, muitas ligações pela tarde e agora recentemente eu venho recebendo ligações até pela noite. Então eu não atendo mais ligação, às vezes pode ser até uma pessoa que é conhecida ou alguma coisa urgente, eu não atendo. Assim, meu celular sempre está no mudo, inclusive minha mãe até reclama, às vezes ela me liga ou pessoas da minha vida me ligam e sempre está no silencioso, então se eu não estou com o celular na minha mão, às vezes eu não atendo, às vezes é uma coisa séria.
5: Desde junho de 2024, a Anatel também passou a considerar abusivas as chamadas curtas com duração de até 6 segundos. Desde então, foram realizados mais de 1.200 bloqueios de empresas para a realização de chamadas e quase 40 milhões de reais em multas já foram aplicados. Reportagem Graziele Bezerra.
4: E falamos sobre as ligações indesejadas, muitas vezes feitas para os nossos celulares.
3: Um aparelho que faz parte do dia a dia, sempre ao lado do brasileiro. Por lá a gente faz compras, tem acesso ao banco e aos nossos contatos.
4: Pois então, uma plataforma permite registrar um aparelho celular e emitir alertas em caso de perda, roubo ou furto.
3: É o Celular Seguro, um sistema do Ministério da Justiça e Segurança Pública.
4: A plataforma oferece também a opção de indicar contatos de segurança e comunicar uma ocorrência para bloquear o aparelho de forma simples e rápida.
3: Você sabe? sabe como cadastrar o seu telefone na plataforma Celular Seguro? O sistema permite ao usuário

0: registrar o aparelho celular e emitir alertas em caso de roubo, furto ou perda. A plataforma também oferece a opção de indicar pessoas de confiança que vão poder emitir um alerta em nome do usuário caso ele não consiga acessar o sistema. Para usar o celular seguro, é necessário fazer o login por meio de uma conta gov.br. O cadastro pode ser realizado pelo aplicativo ou pela versão web da plataforma. Para se cadastrar, basta acessar a plataforma Celular Seguro, escolher a opção Meus Telefones ou Telefones de Confiança e selecionar o aparelho. Depois, basta clicar em Alerta e confirmar o registro. Após a confirmação, será gerado um número de protocolo, que pode ser utilizado em eventuais consultas posteriores. A plataforma Celular Seguro também oferece uma ferramenta para consulta de aparelhos usados antes da compra e verificar se determinado aparelho tem registro de roubo, furto ou perda. Para realizar a consulta, basta informar o e-mail, número de identificação único do aparelho celular. O e-mail pode ser consultado nas configurações do aparelho. Priscila Machado, para a Voz do Brasil.
1: Golpistas estão utilizando a logomarca do governo federal para oferecer supostas renegociações.
2: A orientação é não clicar em e-mails, mensagens e links na internet, inclusive em redes sociais.
3: O Ministério da Fazenda alerta para golpes aplicados contra pessoas que procuram renegociar dívidas. Os golpistas utilizam anúncios falsos, e-mails, mensagens e links na internet, inclusive em redes sociais, e usam indevidamente nomes e logomarcas do governo federal para conferir aparência de legitimidade às ofertas. A orientação é ficar atento. A renegociação de dívidas é feita diretamente com as instituições bancárias. O governo não envia links, mensagens digitais ou SMS oferecendo esse tipo de serviço e não mantém sites específicos para renegociação. Por isso, não forneça dados pessoais ou bancários e não faça pagamentos a partir de links recebidos por mensagens ou anúncios. Informações e orientações sobre renegociação de dívidas estão disponíveis no portal oficial do Ministério da Fazenda, no endereço gov.br/fazenda. Em caso de dúvida, procure diretamente a instituição financeira responsável pela dívida e utilize somente canais oficiais. Lucília Araújo, para a Voz do Brasil.
1: Uma aeronave com sensores de alta precisão está sobrevoando Amazônia, Cerrado e Pantanal para medir os gases que causam o efeito estufa.
2: O trabalho é uma parceria entre Brasil e Alemanha.
4: A aeronave, equipada com instrumentos científicos, está fazendo voos no espaço aéreo brasileiro desde o mês passado. O objetivo é medir fluxos e concentrações atmosféricas de dióxido de carbono e metano, dois dos principais gases causadores do efeito estufa. Os voos se concentram na Amazônia, no Pantanal e em parte do Cerrado. O modelo do avião é capaz de voar em uma ampla faixa de altitude, desde 850 metros até 15 mil metros. O pesquisador do Instituto de Física da Universidade de São Paulo, Paulo Artacho, dá os detalhes.
5: O objetivo principal dessa pesquisa é entender melhor as emissões e o processamento atmosférico de um gás de efeito estufa, que é muito importante, que é o metano. Então, o metano é o segundo gás em importância, em relevância, do ponto de vista de gases de efeito estufa logo depois do dióxido de carbono. E a Amazônia e o Pantanal, em particular, todas as áreas alagadas são fortes emissores de metano.
4: Cerca de 120 pesquisadores de instituições de pesquisa da Alemanha e do Brasil trabalham na coleta de dados. A coordenação é do Instituto Nacional de Pesquisas Espaciais, o INPE, e do Centro Espacial Alemão. Segundo o coordenador da pesquisa, Dirceu Luiz Erdes, os dados vão complementar informações de outros sistemas de observação, validar medições por satélite e aprimorar modelos climáticos.
6: Todos os modelos de IPCC, modelos de clima e tempo, utilizam dados de CO2 e metano. Então, a principal objetivo desse trabalho é validar esses modelos, corrigir o que tiver que corrigir e melhorar as projeções futuras. E também validar os dados satélites. Tem vários satélites hoje, tanto europeus como americanos, japoneses e chineses, que cruzam o nosso território. E eles têm um valor de coleta desses dados. E a ideia desse projeto é coletar os dados in situ, na região, e validar tanto o satélite como os modelos de previsão.
4: A campanha científica deve se estender até meados de setembro. Até lá, serão realizados cerca de 15 voos, tanto durante o dia quanto à noite. Reportagem Luciana Colares de Holanda.
1: O modelo brasileiro de alimentação escolar, que une os produtos da agricultura familiar às merendas servidas aos estudantes, foi apresentado a uma delegação da Etiópia.
7: Antes de chegar ao prato dos estudantes, a merenda escolar percorre um caminho que começa muito antes da cozinha da escola. É um modelo que une alimentação saudável, agricultura familiar e políticas públicas. Uma experiência brasileira que desperta o interesse de outros países, como a Etiópia. Como lembrou a coordenadora-geral do Programa Nacional de Alimentação Escolar, Karine Santos.
8: O Brasil coopera com muitos países. Faz parte da programação dessa missão de receber a delegação da Etiópia, demonstrar como isso é levado a efeito até que esse alimento chegue de fato no prato dos nossos estudantes.
7: A visita integra a parceria de cooperação entre Brasil e Etiópia voltada ao intercâmbio de experiências sobre alimentação escolar. Analista de projetos da Agência Brasileira de Cooperação, Paula Barbieri, falou como funciona essa cooperação entre os dois países.
9: O Programa de Alimentação Escolar Brasileiro já tem 70 anos, né, de existência e, assim, pelas inovações que o programa traz, os países, eles têm muito interesse em conhecer como ele é organizado, né, como ele é operado.
7: Numa escola do Distrito Federal, a delegação da Etiópia pôde acompanhar o resultado desse trabalho na prática. Parte dos alimentos servidos nas escolas públicas vem diretamente da agricultura familiar. A produção passa pelas cooperativas e segue para as unidades de ensino, como garante o presidente da cooperativa, Anaildo Porfírio da Silva.
10: A nossa cooperativa associação hoje atende 72 escolas, então isso ajuda demais o agricultor.
7: O agricultor familiar José Ailton Alves diz que sente satisfação por ter o seu trabalho reconhecido internacionalmente.
11: A gente se sente honrado e gratificado, porque a gente está vendo que o nosso trabalho está sendo visto.
7: Os alimentos produzidos por agricultores familiares, como José Ailton, chegam a milhões de estudantes, como Otaviana Esteves de Deus, de 11 anos.
12: Muito legal essa hora que a gente reúne todo mundo aqui na mesa para comer, conversar, um alimento saudável também, muito delicioso.
7: A merendeira Dilma Costa conta que o sucesso é garantido.
13: Hoje é estrogonofe, hoje vai ser uma loucura. Eles vão comer assim, sempre repetem, né?
7: A cooperação Brasil-Etiópia é coordenada pela Agência Brasileira de Cooperação, pelo Fundo Nacional de Desenvolvimento da Educação e conta com o suporte de agências das Nações Unidas. Reportagem Cleide Lopes.
2: E essas foram as notícias do governo federal.
1: Fique agora com as notícias do Poder Judiciário do Congresso Nacional. Uma boa noite.
2: Boa noite para você e até amanhã.
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16: Centro de Estudos Constitucionais do Supremo Tribunal Federal prorroga prazo de inscrições para audiência acadêmica em Belém, no Pará.
17: Relatório do CNJ aponta que medidas protetivas chegam rápido, mas não bastam contra feminicídios.
16: STJ mantém condenação de suposto membro do PCC a mais de 87 anos de prisão.
17: Boa noite, eu sou o Arthur Filho.
16: E eu sou Walter Lima.
17: O Centro de Estudos Constitucionais do Supremo Tribunal Federal prorrogou para 16 de agosto o prazo de inscrições para participação na terceira audiência acadêmica regional do projeto O Ensino do Direito Constitucional no Século XXI, Panorama e Perspectivas.
18: O evento será realizado no próximo dia 28 no Instituto de Ciências Jurídicas da Universidade Federal do Pará.
17: As instituições interessadas em fazer exposição oral devem realizar a inscrição por meio de formulário com envio de resumo escrito até 4.000 caracteres.
18: As manifestações devem ter caráter constitucional e poderão abordar um ou mais dos eixos temáticos definidos pelo Centro de Estudos Constitucionais do Supremo Tribunal Federal.
17: Pesquisa apresentada pelo Conselho Nacional de Justiça revela que o sistema de justiça tem concedido com rapidez medidas protetivas de urgência.
18: Mas os dados revelam que ainda é um desafio combater o feminicídio. Fernanda Porto.
19: 53% das medidas protetivas de urgência são concedidas no mesmo dia em que a mulher faz a solicitação. Mas a ação ainda não é suficiente para evitar casos de feminicídios, já que em 57,6% dos casos, as vítimas tinham medidas protetivas vigentes. Os dados são da pesquisa Feminicídio e Medidas Protetivas de Urgência, publicada pelo Conselho Nacional de Justiça. O levantamento foi feito com base em mais de 10 mil inquéritos iniciados e ações penais de primeiro grau ajuizadas entre os anos de 2024 e 2025. Do grupo analisado, 3.449 vítimas, ou seja, duas a cada três mulheres, não tinham medida contra o réu. Já outras 1.669 tinham medida protetiva, o que corresponde a uma a cada três vítimas.
17: Superior Tribunal de Justiça mantém condenação de mais de 87 anos de prisão a suposto integrante do PCC.
18: A decisão é da desembargadora convocada Nilsone de Freitas. Repórter Fátima Uchoa.
20: O réu foi condenado por participação em organização criminosa armada, 5 homicídios qualificados e ocultação de cadáver. Entre as vítimas está uma escrivã da Polícia Civil de São Paulo. Segundo o Ministério Público, o réu é integrante do primeiro comando da capital, o PCC. A defesa pretendia anular a condenação pelo Tribunal do Júri e obter novo julgamento, mas o Tribunal de Justiça de São Paulo negou a apelação, sob o fundamento de que a decisão dos jurados tinha amparo em provas. No STJ, ao analisar o pedido, Nilsone de Freitas destacou que o habeas corpus serve para proteger o direito de locomoção diante de ilegalidade ou abuso de poder, não sendo cabível para rediscutir condenações quando não há flagrante ilegalidade.
17: Justiça Federal suspende reintegração de posse em área disputada por assentados e indígenas pataxós na Bahia.
18: Com a decisão, a ordem de reintegração de posse em favor do INCRA fica sem efeito até um novo julgamento, que só deve ocorrer após produção de prova técnica. Sabrine Menezes.
21: No recurso, o MPF sustentou que os direitos territoriais dos povos indígenas são originários e reconhecidos pela Constituição Federal. Com a decisão, o processo de reintegração de posse do lote 77A, localizado no projeto Assentamento Cumuru-Xatiba, em Prado, na Bahia, deve passar por uma nova perícia para verificar se a área faz parte da terra indígena Comexatibá, do povo pataxó. Em caso de confirmação, os assentados têm direito à indenização e à eventual realocação para outro projeto de reforma agrária.
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17: A você, uma boa noite.
18: E até amanhã.

0: sou Paula Groba.
1: E eu sou Humberto Pinheiro.
0: E estes são os destaques de hoje do Jornal do Senado, que começa agora.
1: Vai à sanção o programa de incentivos à produção nacional de fertilizantes.
0: Avança projeto que define implementação do novo piso salarial nacional para médicos e cirurgiões dentistas.
1: Estatuto do Aprendiz segue para plenário com urgência.
0: Boa noite.
1: Boa noite.
0: Apesar de ser uma das maiores potências mundiais de produção de alimentos, o Brasil ainda depende fortemente de fertilizantes importados para manter a produção agrícola.
1: Para reduzir essa dependência, o Senado aprovou hoje e encaminhou para a sanção presidencial o projeto que cria um programa de incentivo à produção nacional de fertilizantes. A proposta busca aumentar a oferta do insumo produzido no país, reduzir os custos para o agronegócio e, com isso, ajudar a baratear a produção de alimentos. A reportagem é de Alexandre Campos.
2: A principal mudança feita pelos deputados federais aprovada pelos senadores é a autorização para o repasse de recursos do orçamento ao BNDES para abrir linha de crédito para investimentos na produção de fertilizantes e matérias-primas, remineralizadores, bioinsumos e biofertilizantes. O dinheiro poderá financiar plantas industriais, atividades de pesquisa e infraestrutura de integração de polos logísticos. Relatora do projeto, a senadora Tereza Cristina, do PP de Mato Grosso do Sul, lembrou que apesar de ser uma potência agrícola, o Brasil continua dependente da importação de fertilizantes.
3: Em 50 anos nós revolucionamos a agricultura e a produção brasileira. E hoje, este ano, a gente deve passar os Estados Unidos como maiores exportadores de grãos do mundo. E nós vamos fazer essa façanha com terras pobres, presidente, que precisam de fertilizantes. Então é uma loucura a gente não ter até hoje um proferte da vida.
2: O texto aprovado, que segue para a sanção presidencial, confere ao Conselho Nacional de Fertilizantes e Nutrição de Plantas a atribuição de avaliar a cada 2 anos a efetividade do programa e definir a mistura mínima obrigatória de fertilizantes nacionais aos comercializados em território brasileiro.
0: E a Comissão de Orçamento aprovou a abertura de créditos extraordinários à União para socorrer vítimas de desastres naturais e para agências reguladoras.
1: Relatora da proposta, a senadora Tereza Cristina defendeu que o instrumento da abertura de crédito seja evitado com mais planejamento. Repórter Raíssa Abreu.
4: A medida provisória aprovada destina 305 milhões de reais ao socorro de vítimas de desastres naturais, como secas e enchentes, em diversos pontos do país. A relatora, senadora Tereza Cristina, do PP de Mato Grosso do Sul, votou pela aprovação da medida, mas reforçou que o crédito extraordinário só deve ser usado em casos excepcionais.
5: Um país que estação após estação precisa correr para socorrer aquilo que poderia ter prevenido, não enfrenta um problema de imprevisibilidade, enfrenta um problema de planejamento.
4: A comissão também aprovou um projeto de abertura de crédito de 24 milhões de reais para reforçar o orçamento das agências reguladoras.
0: Médicos e cirurgiões dentistas podem ter piso salarial de mais de 13 mil reais para 20 horas semanais, mas a implementação será gradual ao longo de 3 anos.
1: Foi o que aprovou nesta terça-feira a Comissão de Assuntos Econômicos. Pelo texto aprovado, o piso será implementado em 3 etapas. As informações com a repórter Marcela Cunha.
6: O projeto estabelece piso salarial de R$ 13.662 para médicos e cirurgiões dentistas que trabalham 20 horas por semana. O novo valor de referência vale tanto para o setor público quanto para o privado e deverá ser reajustado anualmente. A proposta também aumenta para 50% o adicional pelo trabalho noturno e mantém nesse percentual a remuneração das horas extras. O texto já havia sido aprovado pela Comissão de Assuntos Econômicos e de Assuntos Sociais, mas recebeu recurso para votação pelo plenário. Foram apresentadas 4 emendas e por isso o projeto voltou à CAI. O relator, senador Nelsinho Trade, do PSD do Mato Grosso do Sul, aceitou apenas a emenda emenda que prevê a implantação gradual do novo piso, 40% do valor no primeiro ano, 70% no segundo e 100% a partir do terceiro.
7: A transição confere tempo de adaptação aos empregadores, tanto do setor privado quanto do setor público, e mitiga eventuais impactos negativos sobre o mercado de trabalho.
6: O projeto segue para análise da Comissão de Assuntos Sociais e depois para votação no plenário do Senado.
0: O Senado pode analisar propostas que reduzem o número de dias letivos nos calendários escolares.
1: As ideias foram apresentadas por cidadãos e serão analisadas pela Comissão de Direitos Humanos e Legislação Participativa. Se aprovadas, poderão ser transformadas em projetos de lei. Repórter Herman Kulitz.
8: As iniciativas foram apresentadas por cidadãos pelo portal E-Cidadania. Como receberam mais de 20 mil apoios, se tornaram sugestões legislativas. Agora, a Comissão de Direitos Humanos e Legislação Participativa vai decidir se elas serão transformadas em projeto de lei. André Camargo, autor de uma das propostas, explicou que antigamente o calendário escolar era de 180 dias e não vê prejuízo no retorno a essa quantidade.
9: As 800 horas vão permanecer, né? A carga horária de trabalho vai se manter. O que vai diminuir é a quantidade de dias letivos, para a gente poder se organizar, se reorganizar e tentar ver uma nova saída.
8: Os autores alegam benefícios tanto para os professores, favorecendo a formação continuada e a melhora na qualidade de vida no trabalho, quanto para os alunos, que poderão ter um ano letivo mais dinâmico e focado em um ensino mais eficiente, podendo até diminuir a evasão escolar.
0: E avançou no Senado o Estatuto do Aprendiz, novo marco legal para programas de aprendizagem com regras de contratação de adolescentes e jovens entre 14 e 24 anos, além de pessoas com deficiência em qualquer idade.
1: O texto aprovado pela Comissão de Assuntos Sociais, sem modificações, seguiu com pedido de urgência para votação no plenário do Senado. Repórter Marcela Diniz.
10: O contrato terá duração de 2 anos, podendo ser prorrogado por mais um, e a jornada poderá chegar a 8 horas diárias para quem já concluiu a educação básica. A proposta garante direitos como vale-transporte, férias no mesmo período do recesso escolar para menores de 18 anos e estabilidade para gestantes. O texto mantém a obrigatoriedade de contratação de aprendizes por empresas de médio e grande porte nos mesmos percentuais de hoje, mínimo de 5% e máximo de 15%, de acordo com o número de trabalhadores. Micro e pequenos negócios continuarão com contratação facultativa. Para quem não cumprir a cota, o texto prevê multa de R$3.000 por aprendiz não contratado. Em caso de reincidência ou embaraço à fiscalização, o valor dobra. O texto aprovado pelos senadores é o mesmo que veio da Câmara. 5 emendas de plenário foram rejeitadas na Comissão de Assuntos Sociais, entre elas, a que transferia para negociação coletiva regras sobre aprendizagem. O senador Flávio Arnes, do PSB paranaense, lembrou que já existe decisão do STF proibindo esse tipo de acordo quando o que está em questão são direitos de adolescentes.
11: Não se pode discutir mais vagas ou menos vagas. E já existe o tema 1046, que afastou expressamente das políticas de inclusão de aprendizes à negociação coletiva. A empresa pode alocar aprendizes em outros tomadores de serviço públicos ou privados. Então, várias alternativas foram criadas para se ultrapassar o problema de eventualmente uma empresa não poder contratar.
10: A aprovação no Senado é o último passo da análise da proposta no Congresso, mas para virar lei, ela ainda precisa ser sancionada pelo presidente da República.
0: E o senador Paulo Paim, do PT do Rio Grande do Sul, reafirmou o apoio à redução da jornada para 40 horas semanais, sem redução de salário. Segundo ele, mais de 80% dos brasileiros apoiam o fim da escala 6x1.
1: Paim também citou estudos que apontam a possibilidade de criação de 4,5 milhões de novos empregos com a medida. Destacar que a proposta já recebeu o aval dos deputados, o senador defendeu que a PEC seja colocada em votação no Senado.
12: Não estamos diante de uma pauta de esquerda ou de direita, de centro ou do governo ou da oposição. Estamos diante de uma pauta dos brasileiros, das famílias brasileiras.
1: Música. edição de Paula Groba e trabalhos técnicos de Eliseu Caires. O Jornal do Senado fica por aqui. Acompanhe agora as notícias da Câmara dos Deputados. Boa noite.
0: Boa noite e até amanhã.
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14: Comissões declaram nulo casamento de menores de 16 anos de idade.
15: Propostas aumentam o acesso da população às canetas emagrecedoras.
14: Lei votada pelos parlamentares amplia o uso do FGTS por filantrópicas.
16: Boa noite. Uma nova lei mantém até 2030 a autorização para que instituições filantrópicas de saúde utilizem recursos do FGTS, a partir de projeto que passou pela análise dos deputados. Quem explica é a repórter Maria Neves.
17: Já está em vigor a lei que prorroga até 2030 o prazo para que hospitais filantrópicos utilizem recursos do Fundo de Garantia do Tempo de Serviço, o FGTS. Entre 2019 e 2022, a legislação permitia a essas instituições de saúde sem fins lucrativos aplicarem verbas do FGTS, mas a autorização não foi prorrogada. A norma sancionada agora foi apresentada pelo deputado Paulo Pimenta, do PT do Rio Grande do Sul, ainda este ano. O parlamentar apenas recuperou o texto de uma medida provisória do Executivo, que perdeu a validade porque não foi votada pelo Congresso. Ao defender a aprovação do então projeto de lei no plenário da Câmara, o deputado Pompeu de Matos, do PDT do Rio Grande do Sul, ressaltou que a proposta vai beneficiar especialmente as Santas Casas.
18: É uma retomada de uma possibilidade que tinham as Santas Casas de se socorrer do Fundo de Garantia por Tempo de Serviço para suprir as dívidas que têm de financiamento. Segundo consta, a própria Santa Casas já declararam que há uma dívida em torno de 10 bilhões e existe recurso no Fundo de Garantia destas Santas Casas que pode ser lançado mão.
17: O governo estima que a utilização de verbas do FGTS pode reduzir os encargos financeiros das entidades filantrópicas de patamares próximos a 18% ao ano para cerca de 12% ao ano. Para serem consideradas filantrópicas, as instituições devem destinar pelo menos 60% dos atendimentos ao Sistema Único de Saúde, de forma gratuita para a população. Os empréstimos com recursos do Fundo de Garantia vão beneficiar também instituições sem fins lucrativos que atuem no campo para auxiliar pessoas com deficiência e que participem de forma complementar do SUS. Na Câmara, o texto foi aprovado em 7 de julho e logo em seguida, no dia 15 do mesmo mês, os senadores também acolheram o projeto. Da Rádio Câmara de Brasília, Maria Neves.
14: Projeto de Ribamar Silva, do Podemos de São Paulo, atualiza as regras de rotulagem de alimentos. A proposta prevê informações nutricionais mais claras e acessíveis para orientar os consumidores na escolha de produtos.
16: De acordo com o texto de Ribamar Silva, a regulamentação deve estabelecer critérios para destacar o teor de açúcares, sódios, gorduras e outros componentes de interesse para a saúde. O projeto também prevê recursos de acessibilidade, como o sistema Braille e ferramentas digitais para pessoas com deficiência.
14: Saúde. Projetos em discussão na Câmara querem aumentar acesso da população às chamadas canetas emagrecedoras. A repórter Mônica Tati tem os detalhes.
19: 60% dos brasileiros estão obesos ou acima do peso, segundo dados divulgados pelo Ministério da Saúde. Dessas pessoas, um quarto já é considerada obesa. A obesidade geralmente acarreta doenças crônicas, como hipertensão, diabetes e problemas cardiovasculares. São necessárias várias medidas para evitar a condição, como boa alimentação e a prática de exercícios físicos. Mas o uso de substâncias presentes nas chamadas canetas emagrecedoras tem se mostrado eficaz para reduzir o peso corporal e ajudar no controle da obesidade. Para tentar controlar os danos, deputados apresentaram projetos para aumentar o acesso da da população a esse tipo de tratamento. O deputado Mário Eringer, do PDT de Minas Gerais, apresentou o projeto de lei que declara de interesse público os medicamentos Monjaro e Zepbound, que utilizam como princípio ativo a tirzepatida. A medida permite que o governo utilize o mecanismo de licença compulsória da propriedade industrial, popularmente conhecido como quebra de patente.
20: A quebra da patente propicia que outras empresas, aumenta a concorrência, possam fabricar esse medicamento, a tirzepatida, e atingir o maior número de pessoas, que haverá com certeza uma redução do preço. Hoje, o preço do Monjaro e do Zepbound é muito caro, impossibilita qualquer pessoa de classe média alta até, de usar esse medicamento, porque o preço é muito alto. E os benefícios são tão grandes que isso é vantagem para a saúde pública de uma maneira geral.
19: Já o deputado Damião Feliciano, do União da Paraíba, apresentou um projeto que exige a oferta de liraglutida, que tem o nome comercial de Saxenda, e a semaglutida, conhecida por Wegovy ou Ozempic, pelo SUS, o Sistema Único de Saúde. Segundo Damião Feliciano, esses dois medicamentos são reconhecidos mundialmente como eficazes no tratamento da obesidade, mas o preço é uma barreira para a população mais carente. Segundo a Anvisa, a liraglutida auxilia no controle crônico de peso em associação a uma dieta baixa em calorias e ao aumento de exercícios físicos. A semaglutida, por sua vez, é mais uma opção para o tratamento do diabetes mellitus tipo 2. Os projetos que pretendem facilitar o acesso da população às canetas emagrecedoras estão em diferentes fases de apreciação na Câmara dos Deputados. Da Rádio Câmara de Brasília, Mônica Tati.
13: Trabalho.
16: Sidney Leite, do PSD do Amazonas, pondera que o texto da PEC do fim da escala 6x1 deve contemplar os interesses tanto dos empresários quanto dos trabalhadores. Ele afirma que a redução da jornada vai garantir mais tempo de convivência familiar para os brasileiros.
21: É importante que se compreenda que nós temos um segmento para quem empreende nesse país, o comércio e o serviço. Há necessidade que nesse relatório que nós vamos aprovar, contemple esses setores, que são setores que muitas vezes não conseguem manter o trabalhador na formalidade, tendo em vista os altos custos dos encargos sociais. Mas isso não deve ser fator para que aqui no Parlamento nós possamos avançar e dar fim a essa escala e que homens e mulheres possam ter o direito de conviver com a família, direito ao lazer, direito ao estudo e com isso ter uma qualidade de vida melhor.
22: Sidney Leite lembra que a escala 5x2 já existe em áreas como o serviço público, o setor financeiro e parte da indústria. O parlamentar acredita que o fim da escala 6x1 vai contribuir para a redução do adoecimento dos trabalhadores e para o aumento da produtividade no ambiente profissional.
13: Economia.
16: Luiz Erondino, do PSOL de São Paulo, é uma das autoras do projeto que cria o Sistema Nacional de Transparência e Monitoramento de Preços de Combustíveis. A proposta prevê um portal público para consulta em tempo real dos preços praticados em postos de todo o país.
22: Luiz Erondino sugere que distribuidoras e revendedores informem à ANP dados sobre preços, custos e volumes comercializados. Ela acrescenta que o texto estabelece mecanismos para identificar variações abusivas de preços, além de estabelecer sanções administrativas.
13: Ciência e tecnologia.
16: Lucas Ramos, do PSB de Pernambuco, propõe discutir a criação da CID Digital, uma contribuição sobre as receitas obtidas por plataformas digitais com a prestação ou intermediação de serviços. A medida busca estabelecer uma nova forma de tributação para o setor.
22: Lucas Ramos destaca que a proposta divide opiniões e que, por isso, precisa ser debatida. Enquanto os defensores apontam a necessidade de ampliar a tributação, empresas afirmam que já recolhem diferentes impostos e alertam para o risco de aumento de custos e repasse ao consumidor.
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3: Direitos Humanos.
16: A Câmara aprovou o projeto que declara nulo o casamento de menores de 16 anos de idade. A repórter Paula Bittar acompanhou a votação.
5: A Comissão de Constituição e Justiça da Câmara aprovou uma proposta que declara a nulidade em qualquer caso do casamento de pessoas que não atingiram 16 anos de idade, a chamada idade núbil. O texto aprovado exclui artigos do Código Civil que prevêem a possibilidade de casamento antes da idade núbil, como em caso de gravidez, ou estabelecem regras e prazos para confirmação ou anulação desses casamentos. A relatora na CCJ, a deputada Ana Paula Lima, do PT de Santa Catarina, apresentou um parecer favorável a esse projeto da deputada Laura Carneiro, do PSD do Rio de Janeiro, mas rejeitou um outro do deputado Dr. Fernando Máximo, do PL de Rondônia, que pretendia facilitar o casamento de quem atingiu 16 anos com a assinatura de um dos pais ou responsáveis. Atualmente, a lei exige a assinatura de ambos os pais ou representantes legais nesses casos. Ana Paula Lima também destacou que a vedação do casamento de menores de 16 anos encontra respaldo constitucional na proteção à infância e à juventude.
23: A aprovação do meu parecer pela Comissão de Constituição e Justiça, que torna nulo o casamento antes dos 16 anos, não é só um detalhe jurídico, é a Câmara Federal dizendo com todas as letras que esse tipo de casamento nunca deveria ter existido. Uma criança e adolescente ser empurrada para dentro de um casamento significa abandono escolar, gravidez precoce e muitas vezes violência escondida dentro de casa. Fecharmos as brechas que ainda restam na nossa legislação é proteger meninas que sozinhas não teriam como se defender.
5: A proposta que declara a nulidade em qualquer caso do casamento de pessoas que não atingiram 16 anos de idade já pode seguir para análise do Senado, a menos que haja recurso para votação antes pelo plenário da Câmara. Da Rádio Câmara, de Brasília, Paula Bittar.
24: Transportes.
25: Júlio Lopes, do PP do Rio de Janeiro, apoia projeto que estabelece o transporte público gratuito como um direito universal no país. Na opinião do parlamentar, a tarifa zero estimula o comércio e já é uma realidade bem sucedida em diversas cidades.
26: Essa é uma ideia disruptiva, uma ideia nova, uma ideia importante, porque muitos países do mundo já estão começando essas experiências, assim como no Brasil. Nós já temos várias cidades no Brasil, mais de 14 cidades brasileiras, onde o transporte é gratuito e gera um movimento enorme na economia, porque você usa o transporte não só para ir trabalhar, mas também para se divertir, para ir cuidar da sua saúde, para cuidar da vida médica, clínica dos seus filhos também, enfim. O transporte gratuito gera um movimento enorme na economia.
16: Júlio Lopes reconhece os desafios para garantir o financiamento da medida, mas acredita que a criação de fontes permanentes de recursos e o uso de matrizes energéticas mais baratas, como o gás natural, podem garantir a mobilidade gratuita sem distinção de segmentos da população.
25: Proposta de Chico Alencar, do PSOL do Rio de Janeiro, prevê passe livre em todos os transportes públicos do país para pessoas com deficiência e doenças crônicas. A ideia, segundo o deputado, é garantir mobilidade e ampliar o acesso a um direito básico.
16: Chico Alencar lembra que pessoas com deficiência e doenças crônicas enfrentam limitações específicas e que, por isso, precisam de tratamento diferenciado no acesso ao transporte. Ele acrescenta ainda que é dever do poder público atender ao interesse coletivo e garantir a inclusão.
27: Então, esse passe livre em todos os transportes coletivos para o portador de doença crônica ou de deficiência é, na verdade, o cumprimento de um direito que a gente quer ver assegurado. É bom lembrar que os serviços de transporte público são uma concessão do poder público e as empresas concessionárias têm que se submeter à legislação mais geral, que é, por definição, voltada para o bem comum.
3: Desenvolvimento Regional.
4: Dorinaldo Malafaia, do PDT do Amapá, é relator de projeto que concede a Macapá o título de Capital Nacional do Meio do Mundo. A proposta destaca que a cidade é a única capital brasileira cortada pela linha do Equador, onde o equinócio pode ser observado duas vezes ao ano, em março e setembro.
16: Dorinaldo Malafaia deu parecer favorável à iniciativa, ressaltando a importância do reconhecimento para a identidade local. Ele aponta que a homenagem pode fortalecer o turismo de Macapá por valorizar atrações ligadas à linha do Equador, como o Parque Meio do Mundo.
4: Projeto de Márcio Neiser, do Solidariedade, transforma o festejo do Santuário Diocesano Nossa Senhora do Coco da Aparecida, em Loreto, no Maranhão, em manifestação da cultura nacional. A celebração é realizada anualmente entre os dias 6 e 15 de agosto.
16: De acordo com Márcio Neiser, o festejo reúne milhares de romeiros de diferentes regiões do país e representa uma tradição centenária da população maranhense. Na visão do deputado, a proposta valoriza o patrimônio cultural e incentiva o turismo e o desenvolvimento local.
3: Comissões.
4: Rui Carneiro, do Podemos da Paraíba, apresentou projeto que institui a Política Nacional de Integridade Pública e Governança Preventiva. O deputado explica que a proposta fortalece os mecanismos de prevenção de irregularidades, transparência e eficiência na administração pública.
16: Entre as medidas previstas no projeto de Rui Carneiro estão a obrigatoriedade de programas de integridade nos órgãos públicos, com códigos de ética, canais de denúncia e capacitação de servidores. O texto também cria órgão destinado a produzir inteligência, identificar riscos e apoiar os órgãos de controle.
3: Justiça.
4: Projeto de Beto Pereira, do Republicanos de Mato Grosso do Sul, define os critérios para caracterizar o notável saber jurídico exigido para a indicação de ministros dos tribunais superiores e desembargadores. Entre os parâmetros sugeridos estão atuação no magistério e produção científica.
16: Beto Pereira também defende que a titulação de doutor em direito e o recebimento de premiações na área jurídica sejam considerados para as nomeações. Na visão dele, a medida dá mais objetividade ao conceito previsto na Constituição e reduz interpretações subjetivas no processo de indicação.
3: Segurança Pública.
4: Sancionadas pelo Poder Executivo, propostas discutidas na Câmara ampliam a proteção às mulheres.
16: Deputadas apontam avanços com as novas leis do Pix Pensão e de divulgação do Ligue 180, segundo ressalta o repórter José Carlos Oliveira.
6: Deputadas participaram da cerimônia de sanção das novas leis do Pix Pensão e de divulgação do Ligue 180 e apontaram avanços no Pacto Nacional dos Três Poderes contra o Feminicídio. A lei que obriga o poder público a divulgar o telefone exclusivo de denúncia de violência contra a mulher em locais públicos e privados de grande circulação surgiu de proposta da deputada Laura Carneiro, do PSD do Rio de Janeiro. Relatora do texto na Câmara, a deputada Camila Jara, do PT do Mato Grosso do Sul, destacou os esforços de fortalecer do Ligue 180, criado em 2005.
7: E o 180 tinha sofrido um completo desmonte. As mulheres ligavam e eram encaminhadas para qualquer lugar e eram muitas vezes revitimadas. Quando a deputada Laura faz esse projeto para que os estados divulguem o 180, é uma maneira da gente estar ampliando e garantindo que ele funcione.
6: Já a lei do chamado Pix Pensão altera o Código de Processo Civil para instituir a transferência automática de pensão alimentícia. O texto surgiu de proposta da deputada Tabata Amaral, do PSB de São Paulo, com a intenção de reverter o atual quadro de 650 mil processos judiciais por falta de pagamento de pensão alimentícia, muitos deles relativos a homens de classes média e alta.
8: São 11 milhões de mães solo no nosso Brasil. Quase 2 milhões de crianças que não têm o nome do pai na certidão de nascimento. E aquilo que a gente tem para a CLT, para o assalariado, que é o desconto da pensão, a gente vai ter para todo mundo com essa lei. Pode ser MEI, pode ser autônomo, pode trocar de emprego, pode ser empresário, pode estar na informalidade, deve uma pensão alimentícia, tem filho, vai ter que ter o depósito na conta festa da mãe todo mês certinho.
6: Da Rádio Câmara de Brasília, José Carlos Oliveira.
25: Projeto de Alexandre Guimarães, do MDB do Tocantins, cria a Política Nacional de Prevenção e Enfrentamento à Violência de Gênero no Ambiente Digital. Segundo o autor, o objetivo é estabelecer medidas que protejam as vítimas e responsabilizem os autores de crimes cometidos na internet.
16: Entre as medidas previstas no projeto de Alexandre Guimarães estão a criação de canais para denúncias e a remoção de conteúdos ilícitos. O texto também estabelece regras para provedores e prevê ações de educação digital e prevenção contra o uso ilegal da inteligência artificial.
25: Termina agora o Jornal Câmara dos Deputados, produzido pela Rádio Câmara, com trabalhos técnicos de Everson Urani e apresentação de Márcio Aquiles Sardi e José Carlos Andrade. Uma ótima noite para você.
16: Boa noite, a Voz do Brasil volta amanhã.
0: Você ouviu a Voz do Brasil. 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
1: Fone 17, bora anotar e também apreciar, porque o negócio tá bom. Começou no começo de mais.

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0: Camisa 10. Boa, ficou essa daqui, fechando 45 minutos da edição premiada. Valeu. Quem anotou é litoralfm.com.br. Bora pro Você no Comando.
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1: Terçou, tô aqui ao vivo, 10h48 para todo o Espírito Santo.
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4: E aí, já gravou o seu pedido?
1: Vamos embora atender os pedidos musicais. Vai, Drica.
5: Boa noite, meu amor. Boa. Meu amigo, manda um beijo pra mim, Bono, por favor.
1: Mua.
5: E já que tu não comou, toca pra mim, Mamonas Assassinas.
1: Aqui eu escolhi.
5: Toca meu áudio, minha música, tá bom? É Drica de Nova Betânia, meu nome é Drica.
1: Beijo, Drica.
5: Tô comprando meu celular hoje.

0: pedido musical, você no comando. Vai aí, Marcinha.
1: Boa noite, bom, tudo
0: boa,
1: bem?
0: Tudo bem, meu amor?
1: Já que eu estou no comando e eu gosto de pedir coisas difíceis,
0: pode.
1: Eu quero ouvir a música Tic-Tic-Tac com Carrapicho.
0: Mais uma para matar a saudade.
1: Quero mandar para Vanusa Brioli, Edneia Luz, Zé Fabrício e para toda a equipe do litoral.
0: Boa.
1: Porque na litoral eu estou legal.
0: Uma sequência mais alternativa hoje, ó.

matando saudade. Tá bom, você no comando, vai ficando por aqui. Amanhã estamos de volta, 6 horas com mais aqui na Litoral. Eu tô às 6, né? Amanhã 5 horas, Salzinho tá chegando daqui a pouquinho, junto com o Galinho, né, Galinho? Bem, segue lá no arroba Alex Bono nas redes sociais. E é isso, daqui a pouquinho uma hora de som direto aqui na programação do Número 1 e daqui a pouquinho tem Litoral A2. Vai dar boa essa noturna pra você. Até amanhã, tchau.

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0: pra você. Vamos falar com ele, o Wellington. Ó, 999-86-1050, WhatsApp pra você participar, mandar o seu recadinho, onde quer que você esteja, hein?
1: Wellington. Aô, Sol, bom dia. Bom dia a toda a família litoral. Bora se bora. Mais um dia, que o Pai do Céu nos abençoe. Mais um dia de vida, de trabalho, que é um dia de sorte pra todos nós. Aí, Sol, fica com Deus, tenha um bom dia, bom dia de trabalho.
0: Valeu, bom dia. Tá um barulho, ô Wellington. Tenta gravar o áudio da próxima vez em algum lugar que você não consiga fazer tanto barulho, senão a gente quase não consegue te ouvir. Beleza?

0: Xedes, passando para deixar o meu bom dia para todos que são ligadinhos na Litoral, pro meu amor Antônio, pra Duda Mel, pro grupo Cadeira Cativa, de A a Z, pra não esquecer de ninguém. E tamo junto, hein? Sempre ligadinha na melhor, na Litoral.
1: Beijo, gatona. Bom dia.
2: Bom dia, toda a família Litoral. Parabéns, Litoral, para todos vocês, locutores, meninos e meninas. Sou a Rebeca Andrade, de Colatina. Ontem recebi a notícia, né, do Nilo Martins, que nos deixou. Quero deixar, assim, os meus sentimentos a todos da família e todos os amigos dele, para todos nós também, né? Talvez não cheguei a conhecê-lo, mas que Deus conforte os corações dos familiares e todos nós também.
1: Amém.
2: Beijo para toda a família Cadeira Cativa de Azir, para não esquecer ninguém. Beijos.
1: Um beijo. Bom dia, Rebeca. Genimar.
3: Bom dia, Sol. Aqui quem fala é Genimar de Pitanga. Estou passando para desejar uma quarta-feira produtiva e abençoada para toda a família Litoral, para toda a família Cadeira Cativa, né? De Azir, para não esquecer de ninguém. Pra Vera do Pula Pula, pra Lopes, Leila Mara, Soninha, Rebeca, pra Chade, a Rosângela, o Toninho, o Jumal, o Reco, a Mauri, o Estevinho, o Chechel, o Santo das Neves e toda essa galera aí que tá na escuta. Vamos pra cima dessa quarta-feira, vamos com tudo, sempre com Deus no comando, podendo ajudar a gente e voltar. Isso é pra mim, pra você, pra sua equipe, pra sua família. Na Litoral, estou assim, normal. De bem com a vida, é nóis. Fui.

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1: Oportunidades para você no Cine de Bar de São Francisco, hein? Abriu mais de 100 vagas, tem para garçom, auxiliar de cozinha, marteleiro, operador de prensa e muito mais. Se você ficou interessado, deve enviar o currículo para o e-mail. Presta atenção para você anotar, hein? currículo.bsf@cine.es.gov.br com o número

0: Litoral, eu tô legal, muito bom dia, 5h29, despertador tocou, bora levantar, escovar os dentinhos, tomar aquele banho gostoso pra poder acordar de vez, pra deixar a preguiça pra lá, porque hoje eu vou falar, hein, quando o despertador tocou 3 horas da manhã, meu Deus, o friozinho, mas ó, levantei com a cama nas costas, mas tô aqui, agora já tô acordada, hein, vocês me acordaram. Então bora lá, em 999-86-1050, WhatsApp pra você participar, como fez a Vanja da Taíde. Bom dia.
1: Bom dia sozinha. Bom trabalho, meu amor. Uma ótima quarta-feira. Bom dia pra todo mundo, pra negativa, pra todos os vindos, era sempre. Né? Só, beijo só, Vanja da Taíde.
0: Beijo, Vanja. Beijo e bom dia aqui pro Batista Nicásio. Ele falou que é alegre e tá chovendo. E onde você tá aí? Fala também se tá chovendo, como é que tá o tempo, ou se tá firme. Mas quem tá firme aqui comigo, ó, que não me abandona, é ele, ó, David Aguiar. Ei, David, bom dia.
2: Ei, Sol, bom dia. Quero passar pra desejar um ótimo dia pra você.
0: Obrigada.
2: E nossos amigos ouvintes da Rádio Litoral. E desejar também um feliz aniversário pra pessoa muito especial, muito especial.
0: Quem?
2: Mesmo quem? Eu. Eu mesmo, que tô fazendo 37 anos hoje. Feliz aniversário pra mim. Na Rádio Litoral. Eu tô mais que legal.
0: Ô, David, parabéns. Deus te abençoe muito você e toda a sua família. Aproveita esse dia tão especial, dia 12 de agosto, que é seu aniversário. Se estiver trabalhando, bom trabalho. Trabalha feliz para garantir emprego aí pro ano todo, para daqui a 2 anos, 10 anos, o quanto você quiser. E aproveita, hein? Aí vai comer coisas gostosas depois que sair daí, vai comemorar, né? Muito bom mesmo. E que legal que você tá comemorando seu aniversário aqui na Rádio Litoral, junto comigo, sozinha aqui com você. Obrigada mesmo, tá? Bom dia, Denis!
3: Bom dia, ótima terça-feira, sozinha linda, que Deus esqueça sempre abençoando você, sua família e todos da Rádio Litoral, toda a Litoral Tomás, que legal, um beijo gata, fique com Deus, uma boa audiência na presença de Deus a cada um de vocês. Aqui quem fala dentro do Alzira Ramos Cariacica, beijo, Deus abençoa.

0: Educação. Beijo, Litoral.
1: Beijo, Vera. Bom dia. E bom dia para Marta Maria Marquezine, de Cachoeiro de Itacamirim. Aí falando, passando para desejar uma quarta-feira cheia de luz para todos os ouvintes. E para você também, só. Obrigada para nós.

tá sempre ouvindo. Bom dia. Pro José Luciano Santos Dumont, Marcos Gargamel, tá em Jardim Camboriú, Wellington Reis, Luiz

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1: Previsão do tempo. Olha, a frente fria se afasta do Espírito Santo, mas ainda pode provocar chuva rápida no litoral sul e na Grande Vitória nas primeiras horas desta quarta-feira. Depois, a tendência é de abertura de nuvens. Nas demais regiões, o tempo fica parcialmente nublado e sem previsão de chuva. Na Grande Vitória, os termômetros variam entre 19 e 28 graus. Vitória terá mínima de 18 e máxima de 28 graus.
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1: Ó, se liguem, porque, ó, 6 casas construídas às margens de um rio em uma área de preservação e sujeita a enchentes estão sendo demolidas em Rio Bananal, no norte do estado. A ação começou na segunda-feira após uma orientação preventiva do Ministério Público. Os moradores foram desapropriados e o proprietário recebeu R$200 mil em indenizações pelas 6 casas. Depois da demolição, o espaço será usado para ampliar uma rua e criar novas vagas de estacionamento.
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1: Ó, se liga, porque a empresa Seatrium abriu vagas de emprego para o estaleiro de Aracruz, em áreas técnicas e operacionais. Há oportunidades para soldador, montador de estruturas metálicas, profissionais de elétrica, automação, pintura de tubulação e outras funções. As inscrições devem ser feitas pelo Banco de Talentos Oficial da empresa. Entre os benefícios estão plano de saúde, odontológico, vale alimentação, seguro de vida e transporte fretado, inclusive com trajeto até Vitória, hein? A empresa alerta que não cobra taxas para participar do processo seletivo.
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0: seu recadinho. Né, Luiz Amendoim? Bom dia!
1: Bom dia, com muita paz, amor, alegria, que Deus abençoe nosso dia. Uma quarta-feira abençoada para todos meus amigos ligados na Litoral, que eu estou ligado. Um abraço, um beijo, um tempo para todos, meu amigo, minha amiga Rebeca, minha amiga Laís, todos ligados na Litoral de Vera, sempre para não esquecer ninguém. Um abraço para todos os cadeiras cativas já ligados de norte a sul do Espírito Santo, só da Litoral, estou na Litoral, estou legal. E vamos que vamos, minha amiga Sol. Uhul, quarto, é nóis.
0: Uhul. É nóis. Antônio de Alto Laje, bom dia.
2: Bom dia, Sol. Antônio de Alto Laje, o gato branco charmoso e cheiroso. Um abraço pra você, uma boa quarta-feira pra nós.
0: Ah, obrigada.
2: Que Deus abençoe esse resto de semana nosso. Um abraço pra todos os ouvintes. E bora pra quase pra luta, né? Uhum. Mas tô me recuperando ainda. Mas devagarzinho a gente chega lá. Um abraço pra ti, pra todos os ouvintes. Que Deus abençoe nosso resto de semana. Na Litoral, primeiro lugar, eu tô mais legal.
0: Valeu, Antônio. Melhoras pra você, tá? Deus abençoe sua vida e de todos que estão passando por algum momento, né, de recuperação, com problema na saúde. Que Deus restabeleça a saúde de todos vocês, tá bom? Bora falar com ele, Gabriel.
3: Bom dia, Sol. Bom dia, Litoral. Bora que bora, né, Sol?
0: Bora.
3: Quartou e o friozinho tá aí. Papai do céu, posso abençoar todos nós. E bora que bora, pra cima. Bom dia, aqui é Gabriel do Uber. Tamo junto, Sol.
0: Sempre.
3: Tá na Litoral, tá legal.
0: Valeu. Ó quem tá sentindo muito frio, sentiu, né, Soninha?
4: Bom dia. Olá, Sol, bom dia. Quartou, hein? E eu tô aqui sem coragem de sair dessa cama, que tá um friozinho. Aí já eu levanto. Aos ouvintes, aos cadeiras cativas, bom dia. Ana Mara, José Carlos, Claudineia, Robson, Leomar, bom dia. Sol, bom trabalho, boa quarta. Fica com Deus e até amanhã. Sônia e André Carvalho. Beijo, beijo.
0: Bora pra Colatina.
5: Bom dia, Sol. Tudo bem com você? Sou eu, Rosângela Bernardoni, do bairro São Miguel, em Colatina. Sol, deixa eu mandar um bom dia pra você, pra toda essa cadeira cativa, aqueles que mandam um alô pra mim, um bom dia todos os dias. E pro meu esposo Paulo, os filhos Patrick, Pablo e Parley, pra minha sobrinha Nora Fabiola, pra minha família Bernardoni. E beijo, Sol. Tenha uma ótima quarta-feira.
0: Ótima quarta-feira pra você, pra sua família linda. Ótima quarta-feira também, ó, pro Luigi. Ele que é da Itália. Fala assim, Sol, são 10:30 da manhã aqui, tá muito quente. Espero visitá-lo em Vitória em novembro. Ah, Luigi, vai ser um prazer. Vem aqui me dar um abraço, hein? Vou esperar. Promessa, ó, é dívida, hein? Eu vou cobrar. Aí ele tá desejando bom dia pra todo mundo, pra Zenilda, que tá fazendo o quê? 34 graus em Treviso. Meu Deus, tá quente, hein? Um abraço especial para os moradores do condomínio da Quinta Etapa em Jacaraípe. Valeu, Luiz. Beijo, bom dia.

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0: Litoral, eu tô legal. Bom dia, Rosimara Ramos em Nova Almeida. Pra Iris Letícia, tem Cachoeiro. Bom dia.
1: Bom dia, sol. Quem fala Iris Letícia, que tô de Santa Jacó Mirim. E eu já tô como? Já levantei, tomei aquele banhozão, lavei os meus cabelos, né? Tô com aquele café estilo raiz, minha filha, com a dor de pano, aquela garrafinha do ladinho que você viu ali. E na Litoral, tô mais legal. Mandar um abraço pros amigos familiares, pra minha mãe, João Monteiro. E o quê? Daqui a pouco, boa da aula. E a prova é amanhã, solzinho. É amanhã tem prova, né, minhas crianças? Beijo. Na Litoral, é claro, mais que legal.
0: Boa sorte aí pras suas crianças amanhã na prova e bom trabalho pra você.
2: Bom dia, sol.
0: Felipe. Meneghel.
2: Bom dia pra galera da Litoral. Aqui é Felipe. Felipe Meneghel Luriato de Tarana, agricultor. Um abraço pra galera do agro, colada na Litoral desde cedo, desde antes do sol raiar. Um abraço pra todos os ouvintes da Litoral, a melhor do Brasil.
0: Sabe tudo. Beijo, Felipe.
3: E só, bom dia. Diretamente Cachoeiro do Tampirim, Gato Preto, desejando a quarta-feira abençoada pra nós. Mandando a lupa pra Xena Morimé Vira, Verinha do Pula Pula, Chibinha Gil, Marcos Bob, Nando Júnior, Maci Pintor, Último Lenha, Duda Mel, para Zé Paulo Binha Aracuí, para Leomar Pacote, para Gigante, para Coleiro Tituil, para Daniel, para Peixinho Cantagalo, para Turma de Una, Munistreira, Cachoeira Alta, São Vicente, Gruta, Tijuca, Lambari, Urupi, Marapé. Um bom dia pro grupo educativo, um bom dia pro pessoal da saúde, pra minha família Gran Vitória. E na Litoral, tô muito legal nessa quarta-feira abençoada e tem Mengão hoje.
0: É mesmo, hein? Tem Mengão.
4: Bom dia, Sol. Prazer ouvir vocês de novo. Um beijo pra todos vocês. Um beijo pras meninas da padaria. Aqui na padaria, a gente pega 4 horas da manhã pra entregar o

0: Nossa, me deu fome agora falando esse pão com manteiga quentinho, meu Deus.
1: Bom dia, Sol. Mandou pra minha esposa, minha filha Grisquele, minha filha Leandra, minha filha Maria Fernanda, minha filha Sabrina Vitória, minha netinha Pietro Gabriel, minha netinha Itur, minha netinha Gael, minha netinha Sofia, toda minha família, a Dona Vanessa que eu tomo conta, seu Marco Brito, a família dela também. Uhum. E toca uma música pra mim, Amado Batista.

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1: Trânsito lento na Avenida Carioca. Então, você que está saindo de Vila Velha e vai passar pela terceira ponte sentido Vitória, trânsito lento nesse momento na Avenida Carioca. Trânsito lento está fluindo devagarzinho na segunda ponte. O trânsito começa mais ou menos ali em frente à Desportiva Ferroviária e vai até ali mais ou menos à Rodoviária. Trânsito lento ali na Rodovia das Paneleiras, tá? Já tem trânsito lento na Rodovia das Paneleiras, sentido UFIS. E se você souber de algum trânsito aí que eu não falei por enquanto, conta tudo aqui pra gente. 999-861050.
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0: Aloizão.
1: Na litoral, eu tô legal, eu tô pra lá de tranquilo. Bom dia, sol!
0: Bom dia.
1: Já de pé, mais um dia, graças a Deus, ouvindo a litoral, se preparando para trabalhar. Eu, minha mãe, a Ilsa, meu padrasto, o Sergião, que é motorista de van escolar.
0: Uhum.
1: Os meus amigos motoristas da Prefeitura de Rio Novo do Sul, da Saúde, que já saíram cedo, levando pacientes para exames, consultas e cirurgias. Em outros municípios, André Zambi, Rômulo Volpato, Edivaldo Contaife. Você até toca para mim. Bora tomar uma?
0: Essa é
1: Leonardo,
0: boa,
1: com Bruno Marrone. Aquele abraço, sol.
0: Abraço,
1: beijão pra você.
0: Beijo, Aguimar.
2: Oi, bom dia, Deus. Bom dia, dia. Dia lindo e maravilhoso dessa colatina, sol.
0: É, mandou
2: está
0: foto,
2: aqui
0: tá
2: desse
0: bonito.
2: Modelo, é nublado, mas porém eu amanheci de colatina.
0: Ah, é bonito.
2: Clima de inverno em agosto, não é mesmo? E aqui é tudo de agosto. Só falta você vir pra cá para aquecer e ficar cada vez mais lindo e maravilhosa essa nossa princesa.
0: Obrigado.
2: Um dia lindo para a Morena Love. Aquele beijo para toda a galera que está nos ouvindo. E aquele beijo gostoso para a Morena Love.
0: Pra Morena Love, pra todo mundo de colatina, porque, ó, só gente boa. Ó, falando de gente boa, chegou ele, ó, Zé Carlos, da Inglaterra.
3: Bom dia, sou minha amiga. Bom dia, Soninha, Leila Mara, Toninho, Rebeca, Perinha do Pula Pula. Eu só aproveitar, mandar um abraço e um parabéns pra minha amiga Larissa.
0: Larissa?
3: Daqui do Brazuca, Café, a fazer aniversário hoje. Parabéns, Larissa. Ah, ela dá risada. É isso aí, um abraço só, bom dia pra vocês, fiquem com Deus.
0: Obrigada, Zé Carlos, abraço pra você e parabéns pra Larissa aí do Brazuca Café, sempre ouvindo a litoral, e aproveita muito bem seu dia, que é seu aniversário, aproveita aí, né, Marilsa, bom dia.
4: Bom dia, litoral, aqui é Marilsa, do bairro Santa Teresa. Bom dia, uma abençoada quarta-feira pra vocês e vamos que vamos, né? Vamos que vamos. Bom dia mesmo, tá bom? Ficam com Deus vocês aí.
5: Só bom dia a todos os integrantes da Rádio Litoral. É meio que da semana, hein? Que Papai do Céu abençoe poderosamente cada um de vocês. O pessoal lá da Costa Bela, lá Marcela Siqueira, Marcelo 22, Vanildona, Chicão da BS1, Toninho Malvadeza, Eder Carreiro, Robin Rafael da RC, Manutenção Industrial, Caio Debora do Agro, o melhor fazedor de queijo da região da RC, a Sônia Sambra, Edinho Carreiro com 3R original lá na Santa Clara, o Anderson Costa, Clorocó, Janine, Manu, Sou Ricardo, lá em Cantagalo, Padaria do Biso, Leandro, Michele, Garrincha, Cabuneca, Fabiano do Rabis Bar, lá em Itapera, Bar do Carrapato, lá em Pantanal, o Bar da Dona Alice, e vamos que vamos pra cima, aqui pra baixo, contra a mão na litoral, eu tô legal.
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2: E aí, turma, tranquilo? Bom dia, começou, vai começar agora, acelera aí, do...

0: Tio, meio da semana já empurra aqui, tá caindo a sexta, já vai no colo do final de semana, tudo de bom. Friaca batendo, não tem problema não. Deus permitiu, tá permitido. Tá aí quarta-feira para todo o Brasil, dia 12 de agosto de 2026, só avisando, hein? Amanhã Dani Passos estará de volta aqui no programa. Ela descansou, tira o atestadinho dela, descansou de boa, vai num gás total. Mas até lá, é amanhã, hoje. Vocês vão ter que me aturar. Eu tenho coisa boa, tá? Tem sorteio de prêmios hoje pra você. Tem prêmio hoje aqui, tu vai se amarrar. Tem vários, né? Então bora participar. Então é o seguinte, o zap é o 997138504. Rodrigão, o que vai rolar? Calma aí, curioso. Calma aí, ansioso, ansiosa. Daqui a pouco eu falo pra vocês. Instagram, arroba Litoral FM Norte. Pra quem esqueceu, eu vou frisar, deixar bem martelado pra você memorizar, porque é sou Joe. Rodrigo Frigini, desde quando eu nasci? Fabricação brasileira, tecnologia italiana e montagem capital. Se você é criatura, esse projeto humano aqui, ó, esculpido, modelado pelas mãos divinas do criador, 1,91 m de pura travessura, com as peças da europeia, um barro branco, um barro precioso, extraído de terras europeias, direto da Toscana italiana, aqui na programação da Litoral, meu filho, até o meio-dia, vai ter que me engolir, vai ter que me engolir, quinta série chegou.
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0: 7 e 2, buenos dias, muchachos e muchachas.

0: Cadê as pululucas de vovô? Como que fala com os ouvintes, hein? Nesse frio?
1: Bom dia!
0: Ah, pronto!
1: Bom dia!
0: Com a rádio mais ouvida, não erra não, por favor. Acertou, acertou, acertou, acertou. Qual é a música?
1: Bom dia! Eu tô na litoral!
0: Na litoral, eu tô legal. Gente, hoje, dia 12 de agosto, o que se comemora no dia 12 de agosto? Bora saber, bora descobrir, ou no Brasil, ou no mundo? Bom, hoje é o Dia Internacional da Juventude, criado pela ONU para debater os desafios e o papel dos jovens no mundo. É a data mais conhecida globalmente. Dia Nacional das Artes no Brasil, data para valorizar artistas brasileiros de todas as áreas. É dia do bibliotecário, homenagem aos profissionais que cuidam das bibliotecas e do acesso à informação. Dia também dos direitos humanos, dia dos direitos humanos é lembrado principalmente no Brasil. E no calendário católico é dia da Santa Clara de Assis.
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0: Aprendeu, né?

0: Cadê? Ah, achei.
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0: 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Tá pronto. 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

0: ficou difícil.
1: Cadê o alô? Cadê o alô? Ah, vai rolar agora, né? Quem participou do 997-38504. Fala, meu amigo Jorge Cabureiro, Menegá. Bom dia, meu nobre. Rosiane, do bairro Rosiane Fiorotti, do bairro Boa Vista. Também Luana Salaroli, acho que é Salaroli, do bairro Aviso. Léo Prati, fala do meu querido. Ah, você Interlagos 1, tá certo. Matheus Trevisani, fala, Trevisa. Bom dia, meu rei.
2: Bom dia, meu Rodrigo Figene. Matheus Trinais, congelou a noite, meu. Muito frio, né? Tá nublado, friozinho, que é a chuvinha essa noite também.
1: Todo mundo pinguim.
2: Férias, em casa, né? Ah, ajudando minha mãe.
1: Isso aí, ó.
2: E você na Vitória, chega aí, viu? Uma boa quarta-feira, não sou.
1: Valeu, meu rei. Boas férias, isso aí, honrar pai e mãe, isso aí, cara. Bonito, bonita atitude. Abraço para Lidiana Soares, do bairro Farias. Também Hudson Espinacé, do BNH, aqui pertinho. José Cláudio Pavani, do Planalto. Obrigado pela audiência aí.
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0: Michel@acabo. 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

0: existem, mas bora mandar aquele alô, vai. E aquele abraço para quem participou do 997-38504. Um abraço, meu amigo Miquel Rocha, o mano dele, Matheus, também é o Dair, montagem de aplicativo. David Senna, Joyce Gama do bairro Canivete, mas quem tá por aqui marcando aquela presença? Deixa eu ver, Léo Prati. Fala, meu queridão do Interlagos Zoom. Bora de informação.
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0: Hoje, uma mulher de 28 anos foi presa em flagrante durante uma operação que investiga a venda de irregular de produtos de emagrecimento. Só que aconteceu em Santo Domingos do Norte, no noroeste do Espírito Santo. Além de apreender produtos, a polícia encontrou uma agenda com o nome de possíveis compradores, de acordo com a Polícia Civil. Os policiais cumpriram o mandado de busca e apreensão do imóvel da investigada, na zona rural do município.
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0: 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Quer?

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0: Cadê o DJ? Cadê o DJ?
1: Sorriso Maroto, muito barulho, São Paulo.
0: Vai acabar, essa música vai acabar mais não. Cadê o DJ? Oi.
2: Tá no site, tá na rede.
0: Contagem regressiva para o retorno do Roberto Carlos ao palco. Eu nem sabia que ele tinha saído. Bom, o artista fará um show no sábado, dia 15, na Casa de Espetáculos Qual Stage, na Zona Sul Carioca. Bom, houve tanta procura pro ingresso que foi aberta uma segunda apresentação no domingo, dia 16. Ó, oh, último domingo, né? Não, aliás, 16, dia 9, rapaz, tá louco. No formato de mesas, o espaço tem capacidade para 3.500 pessoas. Ué, achei que fosse mais de 500 mil. Bom, serão as primeiras aparições do cantor desde a cirurgia para retirar de novo da vesícula no dia 22 de julho. E do anúncio também do fim da parceria profissional com o Leonardo Esteves, filho do tremendão saudoso Erasmo Carlos, que atuou como empresário do rei por 3 anos. A separação foi profissional, foi amigável e informou o comunicado oficial. Mapa, 3.500 pessoas, velho. Eu achei que fosse. Eu também. No formato sentado. Mas lógico, filho. Pô, mas não. Roberto Carlos é experiente. O público dele não aguenta ficar em pé muito tempo, não. Aguenta. Ué, velho. Eu já tô com 5.1 aqui, as pernas já dói mesmo.

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Respirou e soltou. Soltou a respiração, tá? Lá, lá, lá, lá, lá, lá, lá. 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

0: Bora mandar. Bora mandar aquele abraço, pessoal. Bora. Ah, não, de cá. Promoção depois. Aquele abraço para quem participou no 997-138-504. Adriana de Interlagos, bom dia. Um ótimo quarta para nós. Olha, querida, Gracileia dos Perobas, bom dia para ti também. Lucicela do bairro Planalto, também. Vanderlei do Vila Maria. Todo mundo curtindo o litoral, na litoral, tá legal. 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Menino, tem eletro hoje. Rapaz, tem tanta promoção. 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Top.
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0: Pois então, no ar, mais edição dos 45 minutos de música, sem intervalos comerciais, tem promoção na programação musical, tem sorteio hoje na programação musical, tem sorteio também no Instagram, então, Instagram, arroba Litoral FM Norte, e o zap é 997-38504, bora curtir música e participar e concorrer e ganhar prêmios também na Litoral. Eu tô legal por isso, né?
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2: Naquele pique, hein?

0: Eu vou falar.
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0: Bora partir pro alô.
1: É, vou falar com você nada, manda alô, pessoal. Os ouvintes, pronto. 997-13-8504, essa é a senha, tá? De mandar alô, beijo, abraço, Gavaldi. Cantar uma rouhu pra quem estiver aniversariando e ainda participar, concorrer, ganhar promoções em dobro aqui, meu filho. 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Daqui a pouco eu falo sobre a promoção, que vai ter jogo hoje, blá, blá, blá. Daqui a pouco eu explico pra você. Abraço pra Dave Senna do Planalto, valeu, minha amiga, obrigado. Evanildo do bairro Interlagos, tamo junto, garoto. Marcos Camp, fala, garoto, bom dia.
2: Bom dia, bom dia, bom dia, litoral. Marquinhos, novo malvucar. Vamos que vamos. Fazendo aquela limpeza, aquele recolhimento de entulho aqui, ó, no bairro Interlagos. Equipe dos caçambeiros da EPA aí, dorme sujo. Nossa maquinista Freitão Rafael. Vamos que vamos, Marcos Gomes, nosso caçambeiro dorme sujo. Famoso mão de cachorro. Vai, bom dia com Jesus a todos. Marquinhos, novo malvucar.
1: Valeu, Marquinhos, mas esse lobo mal seu tá meio raposo, hein? É não, velho. Valeu, queridão. Abraço a todos, obrigado pela audiência, bom trabalho. Adriana Martins, Interlagos, Rose Abreu do Carivete. Oi, Inês de Fonte Grande, bom dia.
3: Bom dia, bom dia. Bom dia. Quero mudar de trilha.
1: Opa, agora?
3: Quero parabenizar minha queridinha Emily.
1: Emily.
3: Parabéns, querida.
1: Bora então. Ô, Emily. Felicidades e muitos anos da vida. Eu não sei se é filha, se é neta, se é sobrinha. Bom, enfim, a Emily, a Inês, parabéns em primeira mão. A Emily, que está soprando velhinhas hoje. A Inês lá de Fonte Grande. Então, Emily, felicidades, saúde, muita paz. Que saudade se repita, será sempre tipo longos, abençoados e próximos anos pra você, tá bom? E nós aqui da Litoral tenhamos a honra de comemorar junto com você e sua família mais essa velhinha soprada aí. Entendeu? Mais essa data comemorativa tão especial. Abraço também para minha amiga Fernanda Quintino. Fala de onde? De Povoação. Top. Agora bora de informação.
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1: Ih, rapaz, deixa eu ver aqui. Acho que os ontem estão passando grampo, hein? Gente, comprar celular usado sem saber a origem do aparelho pode se tornar gerar grande problema e prejuízo para quem adquire o telefone. A Polícia Civil começou a intimar cerca de 500 pessoas do Espírito Santo para que elas devolvam os celulares com registro de roubo, furto ou perda. A intimação dos proprietários desse aparelho faz parte da Operação Nacional Última Chamada, coordenada pelo Ministério da Justiça e Segurança Pública, e será realizada em conjunto com a 9ª edição do projeto Recupera. O pessoal pensa, mas não tem como descobrir. Tem sim. Ah, não é iPhone. iPhone sem fone, se você quiser, pode ser qualquer aparelho. Tem como rastrear sim. Fica panguando aí, comprando coisa sem nota aí pelo meio da roupa, você vê onde você vai parar.
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0: alto legal, adivinha a hora?
1: Errou, seu bobinho. São 9h39.
0: 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Aliás, 9h38, eu que errei agora, hein?

0: música que retorna às 11 horas da manhã. Mas você gosta que a música na sequência? Aguenta aí 3 minutinhos. A partir das 10 tem 60 minutos só de música. Deixa eu falar um pouco de promoção agora, tá? E aí?
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0: 10 pro Luca do Voa, como fala com os ouvintes, hein?
1: Ah,
0: isso! Gol! Com a rádio mais ouvida, não erra não, hein? Acertou, acertou, acertou. Como é que canta?
1: Bom
0: na Litoral, tá legal, logo após comerciais, tem um quê? Tem 60 minutos só de música sem intervalos comerciais. Agora bora pro alô. Manda um abraço especial, meu primo Tutu Frigini. Fala, meu querido, tá ele, a mulher dele lá me ouvindo, a esposa dele me ouvindo lá. Obrigado pelo carinho, primão, tamo junto, hein? Abraço pra Luiz Carlos também, para o Eric, pra toda a família Frigini aí, que é o Guto Frigini, que é minha música, meu primo também, irmão do Tutu. Ih, Jairzinho, Jair Frigini, tem tanta gente, a Catarina, é, a família é grande, boa, é a Friginada só, mas se passa perto de uma cana, nossa, em língua certa, é aqui que a gente para. Valeu, tamo junto. Gabriel Ferreira do Planalto, fala, meu queridão, tamo junto, hein? Lele Otoboy, Eleanderson do Nascimento, do Santa Cruz, Renato Rodrigues, fala, meu querido. Bom dia, meu rei. Fala com a gente.
2: Bom dia, Thelminha. Aqui é o Renato Açougueiro, aqui bairro Interlagos.
0: Thelminha, velho.
2: É, vai ser 3-0 pro Cruzeiro. Vai, 3 pro Cruzeiro, 0 pro Flamengo, né, Thelminha? Lógico, né?
0: Thelminha, rapaz. Rodrigo Filho, você tira Thelminha, rapaz. Tu me jogou no chão, meu brother. Cara, o cara me confundindo com mulher, meu irmão. Não, essa aí foi na espinha, cara. Você fica me zoando. Agora acabou.
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2: Fechou, começando agora mais uma edição de 60 minutos só de música sem debate. Começar lembrando e frisando e martelando que hoje será sorteio tanto no Instagram quanto aqui na programação musical. Beleza? Então tá aí, ó. Quarta-feira para todo o Brasil, dia 12 de agosto de 2026. Meio da semana, empurra quinta, cara, sexta. Final de semana tá logo ali. E hoje tem jogão, tem promoção para o jogo. Tem camisa do time, tem kit churrasco para a promoção de hoje do jogão que vai rolar à noite. Às 21h30, tem sorteio aqui também de presente aqui da, de prêmio aqui da Simonete, e tem tanta, entre outros, outras promoções. Então, a senha é o seguinte, a senha é o zap 997138504. Alô, beijo, abraço pra quem você quiser. Tem alguém aniversariando, manda pra cá que a gente muda de trilha. E outra, participa das promoções também, manda a palavra-chave, nome completo e barra, e eu vou explicando qual promoção, qual palavra-chave pra qual promoção, beleza? 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Rodrigo Pregeni, desde quando eu nasci. Pequeno, nunca fui, fui menor, né? 1,91 m de pura travessura, fabricação brasileira, tecnologia italiana e montagem capixaba. Só essa criatura aqui, meu filho. Um ser modelado, esculpido pela mão divina do Criador. Um barro branco extraído de terras europeias, direto da Toscana. Só pera aí, chefe. Direto da Toscana italiana, aqui para a programação do Litoral, buzinando teu ouvido até o meio-dia. Deixa eu parar aqui que o chefe tá mandando parar de falar.
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2: Não, não, não, não paro, não paro, não paro de falar. Não paro. Eu vou falar até meio-dia aqui.

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0: STM, vou me acostumar. STM bombando de novo aí. Valeu, Juninho. Valeu, galera. Turma do STM, bora. Na Litoral, eu tô legal. 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
0: Música, o chabeludo aí, ó.

0: Mas já tem pra você 45 minutos só de música. 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E também, mãe, alô pra tu. Aquele abraço para quem participou no 997-138-504, Stephanie dos Santos, do Jocafinho. Valeu, meu querido, obrigado pela audiência, pelo carinho de sempre. Jameson Bonner, do bairro Planalto, também Vanessa. Oi, Vanessinha, do bairro Planalto também. Erenilda, do Centro de Linhares. Olha, minha querida, obrigado pelo carinho de sempre. Gabriela, do Córrego Farias. Rita, oh, Rita, da Rita de Oliveira, do Nova Esperança. Também Ana, do bairro Carnivete, Ana Aparecida. Juliana, da Conceição. Oi, mandou até o palpite aqui para... Ó, falar nisso, gente, ó, você que ligou o rádio agora, vai no Instagram da Litoral, arroba Litoral FM Norte. Tá rolando a promoção lá, porque vai ter jogo hoje às 21h30. Então, tá rolando a promoção para quem chutar o placar aí. Dá um chute aí, acertando minha canela, pode chutar à vontade. A Juliana já mandou o... Não, a Juliana foi a Gabriela. A Gabriela já mandou o palpite dela aqui, já tá valendo, tá concorrendo. Vai você lá, vai lá no Instagram, siga as regras e boa sorte. Ana do Canivete, já falei? Falei sim. Juliana Conceição, Elma do BNH, mais quem? Helena do Santos, bairro Planalto, Dayana do Jocaf 2. Todo mundo curtindo a programação da Litoral. Respirou e vai.
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0: Já falei de promoções, recado tá dado, é contigo agora. 997-138504, Instagram também, arroba Litoral FM Norte. Rodrigo Frigini por aqui, te fazendo companhia até o meio-dia. Partiu.
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0: Partiu música e promoção, pra casa ainda não, calma aí.

0: Esse Bruno Mars é fera, esse camarada, né? 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

0: tá por aqui.
1: Aquele abraço para a Adriana da Fazenda Lusitânia. Tem mais anúncio aqui, só que a pessoa não coloca o nome, fica difícil. Alô, alô, alô. Um abraço para a Adriana da Fazenda Lusitânia. Esse mesmo, não? É, Carlos do Planalto. Fala, meu queridão. Vanderlei Cândido do bairro São José. Lele, motoboy. Gleiciane do bairro Vila Isabel. Inês do Fonte Grande. Fiz o aniversário, ela homenageou a menina que está aniversariando hoje. Não falo se é sobrinha, se é filha, mas. William Fabiano do Interlagos. Fala, garoto. Gleidson Rômulo do Vila Isabel. Ah, gente, coisa outra. Fina, bora de informação. Fala de frio.
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1: Pois então, gente, o Espírito Santo amanheceu em tempo nublado nessa quarta-feira. A chuvica bem friazinha. Nessa quarta-feira, dia 12 de agosto. Por conta da passagem de uma frente fria pelo estado, aconteceu tudo isso. Segundo o Instituto Capixaba de Pesquisa, Assistência Técnica e Extensão Rural, famoso INCAPE, o sistema começa a se afastar, mas ainda favorece a ocorrência de chuva rápida no litoral sul e na Grande Vitória. Lá, chuva pra lá e o frio pra cá. Mas depois tudo vai se normalizar. Olha que rima, hein?
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1: Ah, canção rei! Isso aqui tem que ter sentimento.

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2: Não liga não, deixa esperando. Deixa eu mandar um abraço especial pra Rose Abreu do Canivete, Adriano Souza Araújo e também Rita Maria Rita Gonçalves. Fala de onde, meu querido? Qual bairro você mora? Deixa eu ver. Ah, Nova Esperança. Especial para meu parceiro Rafael, para Raoni e para Alice. Estão lá, na distribuidora de bebidas, lá no Posto Ouro Negro, ouvindo o programa, curtindo. Valeu, Rafael, parceiro das antigas. Valeu, gente, obrigado pela audiência, pelo carinho de sempre. E por aqui eu vou dar tchau. Valeu, Rafael. Tamo junto, garoto. Ah, com a rádio mais ouvida. E como é que canta? Na litoral, eu tô legal. Gente, eu Rodrigo Frigini, vou nessa. Gente, por aqui eu dou um time. Amanhã Dani Passos volta na programação e eu vou dar um tempinho. Depois eu volto na litoral. Acredito que semana que vem, beleza? Então, obrigado pela companhia, pela participação. Até então, boa quarta-feira. Até a próxima, se Deus quiser se permitir e o patrão deixar. Tchau!

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1: 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Gente, agora eu vou de vez. Bruninho chegando aí com Conexão Litoral e ele e Natizinha. E às 14 horas, Thiago Zanotti. Tchau, fui!
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3: Boa tarde, molecotes e molecotas. Quarto homem, o que é da semana, dia 12 de agosto de 2026.
2: Sejam bem-vindos ao seu melhor horário de almoço pra todo Espírito Santo, bebê.
3: Hoje, dia 12 de agosto, faltam apenas 2 meses para o nosso dia.
2: É, qual dia?
3: Dia das crianças.
2: É. Nosso mês mesmo, nossa data oficial.
3: Dia das crianças, 2 meses. E aí, molecote? Quarta-feira, hein? Hoje, Nath, tá frio.
2: Tá frio pra caramba.
3: Muito frio.
2: Bastante. Quem descobriu o Brasil, faz o favor.
3: Cobre
2: ele de novo, que não tá dando certo, tá?
3: Não tá dando conta, não.
2: Não. Tá muito frio. Não dá.
3: Mas pra dar uma esquentada, vamos no pagode?
2: Olha, pagode de quem?
3: Deixa eu ver aqui a situação.
2: É que eu não abri aqui, não.
3: É o pagode do Ian.
2: Ah, tá. Que
3: na
2: dia?
3: Matrix, dia 15, é o quê? É sábado agora.
2: Sábado agora. Então, ó, fica à vontade aí, manda a senha pra concorrer ao seu par de convites.
3: Pagodão na Litoral.
2: 999-86-1050.
3: Ah, eu tenho certeza que vai animar e vai esquentar, hein?
2: Gosta, hein? Pagodinha é bom demais.
3: Bruno Barreto, canta pra gente.

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0: Litoral, eu tô legal. Bruno Diegues, clique, fechando sequência.
1: Ah, sorriso maroto, muito barulho, São Paulo.
0: É isso aí, faz barulho.
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0: senha é Pagodão na Litoral.
1: Manda aqui no nosso zap com o nome completo e onde você mora também.
0: Boa sorte pra tu. Ó, Railão Oliveira da Fonte Grande tá concordando com você.
1: Ele falou o quê?
0: Falou verdade, Nath.
1: É isso.
0: Eu acho que é por causa do frio, né?
1: Mas tá muito frio mesmo.
0: Tá muito frio.

0: da Litoral.
1: Ai, que delícia.
0: Curtindo essa dupla que eu amo. Ah. Bora esquentar essa quarta-feira com alegria e com a animação de vocês.
1: Boa, Deus.
0: Desejo
1: Silva.
0: Ótima quarta pra vocês, meus amores. Beijos. E na Litoral, eu tô legal.
2: Um beijo, Neuza. Beijo também aqui pra Luciano Nunes, operário. Frio.

0: amigo. Manda esse abraço aí pro Matheus. Fala comigo, moleque.
1: Fala com ele, molecote.
2: Ele recebeu esse abraço, pode ficar tranquilo.
1: Ele gosta, inclusive.
3: Boa tarde, Bruninho, amiga Norte, Matheus Tonés. Eu tô nas minhas férias. E eu sou até quarta que vem, dia 12, dia 20, né?
2: Férias, Nath.
3: Parecida, Campos do Jordão, Feira do Brás, que Redentor.
1: Olha!
3: Né, Canção Nova.
1: Caramba! Eu
3: tô nas férias, né? A caminha aí hoje. E tá nublado, né? Friozinho, tem uma chuvinha.
1: Alguém pra esquentar o Matheus, hein? Né?
3: Você, né? Então é outro dia, viu? Mandando todos os meus fãs.
2: Tá bom, todos os seus fãs aí, Matheus, tá mandado.
1: Abraço pra você.
2: Tem muito fã, bicho.
1: Ele fechou muito fã do Matheus.
2: Na hora da coincidência, Nath.
1: Agora são 12 horas e 12 minutos.

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3: Eu adoro que hoje tem futebol na tela da TV Gazeta, Nath.
2: É mesmo? E quem vai jogar hoje?
3: Hoje é dia de secar o Flamengo, porque tem clássico pela Libertadores, clássico brasileiro.
2: É Cruzeiro e Flamengo na disputa pra ver quem continua em busca da glória eterna.
3: Hoje o Flamengo vai tomar uma sapoada.
2: Vai não, vou torcer pro Flamengo hoje.
3: Você vai o quê, Nath?
2: Vou torcer pro Flamengo hoje. Tem uma pessoa que vai ser muito flamenguista hoje, essa pessoa sou eu. E vai ganhar, tô te falando sério.
3: Isso é isso.
2: Tô falando sério.
3: Flamengo e Cruzeiro, Cruzeiro e Flamengo hoje na tela da TV Gazeta, logo depois da novela, hein?
2: Que tá maravilhosa, que quem ama,
3: boa.
2: Cuida. Que novela boa.
3: Novela boa.
2: Não, que novela. Novelão.
3: É novelão que eu nunca, que tinha tempo que eu não via uma novela.
2: A
3: e
2: novela
3: agora
2: anterior, que tava da...
3: Era boa também.
2: Era boa, mas essa de agora...
3: Essa aqui você tá doido. O Tony Ramos lá vendo Fantasma. Fantasma da mulher
2: é
3: lá.
2: É muito bom. É, também, ninguém mexe com a minha neta. É a frase que ele mais fala. Ninguém mexe com a minha neta.
3: Isso aí, muito boa a novela. Muito boa, muito boa. Bem de 33... participação do povo. Nath, ninguém mexe com a neta lá, mas ninguém mexe nas gavetas dela também.
2: Ai, como de novo?
4: Boa tarde, molecote. Boa tarde, Natizinho. Boa tarde, toda a família Litoral.
3: Oi.
4: Sou Rebeca Andrade, de Colatina.
2: De Colatina.
4: Abraço pra todo mundo. Aí, molecote, não mexe nas minhas gavetas. Beijo, beijos.
2: Beijos, beijos.
3: Isso.
2: Mexeu na gaveta dela aí, ó. Railão Oliveira de Fonte Grande falou bem assim que vai torcer pro Flamengo hoje, por conta de mim que vai torcer pro Flamengo.
3: Tá ótimo.
2: Abraço pra você, Railão. Beijo também pro Álvares Dias de Cachumirim. Falou que em Cachoeiro não faz frio.
3: Não faz, não?
2: Não, faz não.
3: Vou salvar isso aí.
2: Ai, ai. Beijo.
5: Oi. Tá de bolinho, tá aqui na tizinha, meus amores.
2: Ai, meus amores.
3: Beijo, Manuzinha. Manuzinha tá aqui, né? Eu acho que é ontem.
2: O meu pudim daqui a pouco tá chegando.
3: Tá chegando?
2: Meu pudim. O seu aí eu não sei. Sei que eu ganhei dois pudim.
3: É tudo nosso.
2: Ai, ai. A Fernanda tá por aqui também. Fernanda Mantovani, o Wallace Rocha, do Argolas e Vila Velha. E Gil Schwarzenegger, de Jardim América também.
3: A Tatiana Rodrigues, da Praia de Carapibus. O Wallace da Rocha, lá de Argolas. Você já falou mil vezes.
2: Aqui tem o Flávio Teixeira, do Jabaeté, Daniela Cadrades, do Alagoano, e a Ritiala Stephanie, de Flecha 1.
3: O Pop, lá de Baixo Guandu, tá ouvindo? E tá mandando um alô pra galera da escuta lá na correria das entregas. Pop mandou foto aqui que ele faz entrega de gás.
2: Chique.
3: Água também de 20
2: Boa.
3: Litros. Tá levando tudo, hein, meu parceiro?
2: É, ele gosta de levar as coisas, Bruninho. Por isso tá carregando as coisas aí, ó.
3: Tá levando gás. Valeu, molecote.
2: A Ana Leia do Itapuã, Fernando Nobre, Jardim Tropical e Edna de Porto Novo. Luiz Flávio também tá aqui, o Uber dos Pampas Gaúchos.
3: Ponte, vamos de música porque na litoral... Ah, isso aqui é boa, Natizinha.
2: Qual?
3: Em homenagem à nossa amiga Rebeca Andrade.
2: Ai, não.

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0: meio-dia 53. 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

0: Sorriso Maroto, Ferrugem e Deus a Deus.
1: Deus a Deus, Ferrugem!
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0: meu amor. Um beijo, Vanuzinha. Vanuzinha que trouxe presente pra mim no sábado. Queria agradecer aqui que o Bruninho me entregou, Vanuzinha, finalmente, tá?
1: Se a gente passar um pouquinho do peso, é culpa da Vanusa.
0: Exatamente.
1: É culpa da Vanusa Brioli.
0: Exatamente.
1: Hoje.

0: 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Gilberto Uber tá legal nesse horário de almoço. Boa tarde, meus amores, Bruninho e Natizinha. Eu os amo, porque eu estou na melhor, na litoral, campeoníssima do Ibope. O Gilberto Uber fica como? Rindo à toa, é nóis. Na litoral, tô legal.
1: É o nosso Fala Mansa.
2: Falou, Gilberto.
1: Ah, tô rindo à toa.
2: Ah, tô rindo à toa, é isso aí. Oi!
3: Boa tarde, galerinha.
1: Aquele.
3: Boa tarde, Natizinha. Boa tarde, Bruninho Molecote.
2: Oi.
3: Rapaz, para de secar o Flamengo.
1: É
3: eu,
1: mesmo.
3: Se eu fosse você, já tinha virado já, rapaz. Já é flamenguista, cara.
1: Eu também acho.
3: Não vou falar mais nada hoje.
2: Amanhã a gente conversa.
3: Amanhã, a gente volta a conversar. Falou?
2: Amanhã a gente conversa.
3: Valeu.
2: Amanhã de conversa. Quero ver amanhã se vai vir de gracinha.
1: Não,
2: aqui amanhã
1: vai dar Flamengo, hein?
2: É hoje.
1: É hoje.
2: Aí, ó, tá sabendo.
1: É amanhã que a gente vai comemorar, entendeu? É por isso.
4: Oi. Boa tarde, Natizinha. Boa tarde, Bruninho.
1: Raquel, tá sumindo.
4: Natizinha
1: hein?
4: Jagger. Isso aí, Natizinha. Torce mesmo pro Flamengo que eu vou torcer pro Cabuloso.
1: Minha filha, isso passou.
4: Litoral, tá mais que legal.
1: Essa temporada aí já passou. Agora eu sou sortuda. O Flamengo vai ganhar hoje.
2: Flamengo vai o quê?
1: Vai ganhar hoje.
2: Então tá bom.
1: Tô falando.
2: Lembrando que o jogo do Flamengo e Cruzeiro vai ser hoje na TV Gazeta, depois da novela.
1: É, depois de Quem Ama Cuida, então não perde tempo não pra você torcer pro Mengão malvadão.
2: Oi.
5: Oi, Natizinha.
1: Oi.
5: Tá. Tô
1: um
5: ligando
1: beijo.
5: Vocês.
1: Beijo. Tchau.
2: Tchau.
5: É tio Boninho.
1: Ai,
5: tá ligando você, velho. Tchau.
2: Yes, tchau.
1: Tchau.
2: No litoral?
5: Eu tô nadando.
1: Lindeza. Beijo pra você. Ela que destruiu as mentiras do Oliver.
2: Tadinho.
1: Beijo, Tainazinha maravilhosa.
2: Ô, Rosângela.
6: Boa tarde, Bruninho. Boa tarde, Natizinha. Tudo bem com vocês?
1: Tudo
6: Sou
1: bem.
6: Eu, Rosângela Bernardoni, do bairro São Miguel em Colatina. Eu quero mandar uma boa tarde pra vocês, pra todos da cadeira cativa, pro meu esposo Paulo, os filhos Patrick, Pablo e Parley, pra minha sobrinha Nora Fabiola, pra minha família Bernardoni, e beijos. Tenha uma ótima tarde.
2: Um beijo
1: pra você, Rosângela Bernardoni.
2: 1h22, da Litoral, a música não para, continue anotando porque tá valendo um iPhone 17.
1: Boa sorte.

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0: vista.
1: Na litoral? Muito legal. É a Ludmilla, cigana, fechando.
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1: Direto e reto. É isso, Nath.
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1: E no final da hora, daqui a pouquinho tem resultado de promoção, estamos liberando ingresso pra você curtir.
3: O pagode do Ian na Matrix, sábado agora.
1: A senha é Pagodão na Litoral.
3: 999-86-1050. Manda no nosso WhatsApp e boa sorte.
1: E essa aqui?
4: Boa tarde, Bruninho Molecote. Boa tarde, Nath, boa sua tarde. Lindona. É o Marcos Gobi Carreteiro por cá. Ligado e sintonizado em alto bom som. Uma tarde abençoada a vocês aí da rádio que atende a gente com todo carinho. E a todos os ouvintes da Rádio Litoral.
5: Valeu, valeu.
3: Valeu, valeu.
1: Intervalo comercial.
3: Voltamos já.
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0: existem. Não existem mais
1: palavras que eu possa dizer, porque
2: então
1: já está na hora de ir embora.
2: Saindo agora o resultado de promoção, você com acompanhante curtindo o pagode do Ian na Matrix, dia 15 de agosto, vulgo sábado agora. Quem faturou foi o Flávio Teixeira de Oliveira. Final de telefone 4796 do Jabaeté.
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1: Linhares, Colatina e Cachoeiro vão ficar com a programação normal, local.
2: E a gente continua aqui na Grande Vitória até as 3 da tarde, bebê.
1: Amanhã, meio-dia, tem mais.
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0: 12:22.
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1: E olha, gente, dois ônibus foram destruídos por um incêndio na noite desta terça-feira em Soretama. Os veículos estavam estacionados em um terreno no córrego do Juncado quando as chamas começaram. Moradores da região se assustaram com o incêndio e relataram ter ouvido barulhos de explosões. O corpo de bombeiros foi acionado e conseguiu controlar o fogo. Apesar da intensidade das chamas, ninguém ficou ferido na ocorrência. Os dois ônibus eram terceirizados e prestavam serviços para empresas diferentes. Um deles era utilizado no transporte de alunos da rede municipal e o outro levava trabalhadores de uma empresa agrícola. As causas do incêndio ainda não foram esclarecidas.
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1: Casos de catapora aumentam no Espírito Santo e cidades reforçam alerta à população. Em Guarapari foram 16 casos confirmados desde a última segunda quinzena de maio, segundo a prefeitura. Vila Velha confirmou 10 casos, enquanto Cariacica registrou 12 confirmações esse ano. Na Serra foram 21 casos confirmados entre janeiro e julho. E Vitória também contabilizou 21 casos. A catapora é altamente contagiosa e pode ser transmitida pelo ar e pelo contato com as lesões. Os principais sintomas são febre, mal-estar, manchas e bolhas pelo corpo, além de muita coceira. A orientação é evitar o contato com outras pessoas e procurar a unidade de saúde ao surgirem os sintomas. A principal forma de prevenção é a vacina, disponível gratuitamente pelo SUS, com doses aos 15 meses e aos 4 anos de idade.
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1: E a Agência Nacional de Proteção de Dados determinou a suspensão das transmissões ao vivo do Discord no Brasil. A plataforma terá 3 dias úteis para cumprir a decisão. A medida foi tomada após denúncias de falhas na proteção de crianças e adolescentes. O caso ganhou repercussão após a morte de uma adolescente de 13 anos em uma situação envolvendo a transmissão na plataforma. A NPD quer que o Discord adote medidas efetivas para impedir a exposição de menores a conteúdos violentos e prejudiciais. A suspensão das lives será mantida até que a empresa comprove que essas medidas foram implementadas. O Discord classificou a decisão como prematura e afirmou que já colabora com as autoridades brasileiras. A fiscalização continua e a plataforma poderá sofrer outras sanções, incluindo multa de até 50 milhões de reais por infração. O hashtag Se Liga Litoral fica por aqui, de volta logo mais às 16 horas com informações do portal A Gazeta.
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2: Muito bem, estamos de volta para você ligado aqui na Litoral 3 e 4. Começando agora, 45 minutos de música direto aqui na sua Litoral. E lembrando que hoje é quarta, meiuca de semana. Sabe o que tem hoje, hein? É, hoje aqui tem, ó, Geração Litoral, logo mais às 18. Beleza pura, gente? Deixa eu só fazer uma correção aqui, né? O pessoal tá mandando aqui placar litoral no aqui no WhatsApp, tá bom? Galera, o placar litoral é lá no Instagram, tá bom? 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O placar litoral é exclusivamente do Instagram. Tem que seguir as regras lá no post oficial do Instagram, beleza? Vai lá, capricha, manda ver. 3 e 5 pra você ligado com a gente. Solta o play, Danilo e Davi. Não, né?

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2: Tá aí pra você ligado na Litoral. Me apaixonei nessa morena. Sou do Natanzinho Lima, Testão e Ian. 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Álvaro Nobre, me ama, homem lá.

0: produção do Placar Litoral, gente, é lá no Instagram, tá bom? Arroba Litoral FM Norte. Segue a gente lá e já fique por dentro das promoções que estão rolando. 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E ó, fortalecer aquela resenha no final de semana, né? Comemorar a vitória do seu time também. E é isso aí. Ou, quem sabe a derrota, né? Mas se você aposta na vitória, é claro que você vai ganhar, pode faturar aqui. Bom, 3h34 aqui na sua Litoral. 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Hoje tem uma misteira saindo, tá bom? No finalzinho da nossa tarde, beleza? Vem com a gente.
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0: demais.
1: Tá aí, né? O som do Danilo e Davi com o Juan Leandro, fofoca do ano. Pena que você já namora Marcos e Belucci. Kaique, coração não é de aço, 3h43, pra você que tá ligado, curtindo a Litoral, de olho em nossas redes sociais, @ Litoral FM Norte, aqui, ó, no nosso WhatsApp também, 997-13-8504, atentos aí, tá bom, 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E se você acertar o placar, placar Litoral, lá no nosso Instagram, tá bom? 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Isso mesmo, vem com a gente. Deixa eu mandar um salve, bora, né? Mandar um alô pra galera que tá participando aqui com a gente. Fechados da Litoral, nessa tarde gostosa. Michel Toneto no BNH, ligadão na gente também, o Naldo no Planalto, aquele abraço, vai pra Débora do Shell também, né? Boa tarde, Thiago! Valeu, ela dando pra cá dela aqui na promoção. Jorge Elias, quartel de cima, aquele abraço também pra Josilene Ferreira, ligada no Interlagos 2, e Diana Soares, ela curte a gente no Córrego Farias. A Rita também tá ligada com a gente. Boa tarde, Thiago. Excelente quarta-feira. Bora que hoje tem Mengão. Manda um alô pra Bruna, Rauli e Coroa. Pra vida, todos nós. Falou, abraço.

0: Iene Sirtoli do Santa Cruz, hein? Também fechado aqui, Darley do Giral. Fala, garoto, tamo junto. Iracilda Souza do Nova Esperança. Gilmar Miranda tá com a gente em Bebedouro. O Roberto Tales do Interlagos. Leonardo Prati do Aviso. Tamo junto, garoto, boa tarde. Vanderlei do Vila Maria também, né? Franciele Gomes tá ligada com a gente. Também a Viviane no Shell. O Duval do Aviso mandando aquele boa tarde, fortalecendo a nossa amizade. Falou, garoto. Eu volto já. 3h46.
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1: 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É isso aí, e deixa eu lembrar você que logo mais tem o nosso Geração Litoral, né? Ó, o que tem? Vital e sua moto para lamas de sucesso. Wake Me Up a 20! Tem também Don't Talk Just Kiss, Hyde Sage Fred e também o Traje a Rigor. Nós vamos invadir sua praia. E que mais, hein? Nada tanto assim, Kid Abelha, Minha Alma, o Rapa. Rapaz, hein? Cássia Eller, Malandragem. Ei, rapaz. It's a Mistake. Também tem The Provais, Will Run. Eita, hoje tá top, hein? Tá daquele jeito. Logo mais às 18, Geração Litoral de todas as gerações se encontram na produção de Marcelo Rangel. Daqui a pouco. E é isso aí, o intervalo, eu volto já já com 60 minutos de música. Fica aqui comigo.

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5: Na Litoral eu tô legal, 4:07 pra você ligado, acompanhando a gente. E é isso aí, vambora de 60 minutos de música.

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2: Tá aí pra você ligadão, curtindo aqui a Litoral 4:25. Daqui a pouquinho eu trago informação no nosso hashtag Se Liga Litoral. Vagabundo, Gustavo Lima com Luiz Fonsi, Cadeira Cativa, Zé Neto e Cristiano, Ignora Felipe Rodrigo. E é isso aí, teve também Paris com Pele Morena, Saudade da Gente, Ludmilla, Admita, Matheus e Cauã com Lauana Prado.

Boa tarde, minha amiga. Tamo junto, hein? Adriana no Interlagos, também ligada aqui. Gente, é o seguinte, pra quem tá perguntando aí, né, como que é a promoção da Móveis Simonetti, é o seguinte, vou falar pra você agora. Tem que mandar senha, tá bom? A senha Móveis Simonetti, mais seu nome completo, telefone, bairro, você concorre hoje. A Fernanda Dantas do Planalto, ligada na Litoral, Daiane do Jocafe. Boa tarde, Thiago. Boa tarde, minha amiga. Tamo junto, hein? Adriana no Interlagos, também ligada aqui. 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

alguém, né? 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E quem ganha

Sexta, hoje, valendo a misteira. Amanhã tem uma batedeira, viu? Sexta-feira, tem aqui um liquidificador. No sabadão, tem um ventilador, né? E tem também uma air fryer. Eita, que maravilha! Bom demais da conta, hein? E aí, vem com a gente? Vem com a gente? Bora participar! 4h27 pra você ligado, curtindo a Litoral Pericão. Simplesmente acontece com Ana

0: 60 minutos de música, 4h38, o som do Dilcinho que eu faço agora, sosseguei, Jorge Mateus, saudade estranha, Murilo Rupp, por aqui também teve Simplesmente Acontece, som de Pericão e Ana Castela. Vou chamar um abraço aqui pro meu amigo Felipe Gomes, tá ligado com a gente, né, lá no Açougue Free Gomes, fechadão aqui com a Litoral. Tá parabenizando aí a esposa Jéssica, a Jéssica Ronquete, hoje completando 39 anos. Parabéns, Jéssica! Paz, saúde, felicidades. Muitas bênçãos pra vocês. Forte abraço aí, né? A gente se conhece, eu, Felipe, a Jéssica, muito tempo mesmo, né? Abraço, Felipe, tudo de bom, sucesso, meu amigo. Agora, 4h39 na sua Litoral, bora de informação, é hora de hashtag Se Liga Litoral. Solta o som pra gente aí.
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0: E olha, gente, a Justiça Federal suspendeu a oferta de 3 áreas de petróleo e gás em terra ligada ao Espírito Santo. A decisão impede novas rodadas de licitação até que seja comprovada a regularidade ambiental das áreas. A ação foi movida pelo Instituto Internacional Iaraira contra a União e a Agência Nacional de Petróleo, ANP. Segundo o Instituto, existem riscos de unidades de conservação, corredores ecológicos e áreas de biodiversidade. No Espírito Santo estão envolvidos vários setores. A decisão atinge apenas áreas que ainda não foram concedidas para exploração por empresas. A ANP informou que vai recorrer e defende que a análise ambiental detalhada ocorra durante o processo de licenciamento. Enquanto o recurso não for julgado, a suspensão continua valendo, gerando preocupação e insegurança para o setor de petróleo.
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0: E aposentados e pensionistas do INSS com doenças graves podem ter direito à isenção do imposto de renda. A medida vale para enfermidades previstas em lei, como câncer, Parkinson, Alzheimer, cardiopatia grave e esclerose múltipla. O benefício é aplicado sobre aposentadorias e pensões e não sobre salários ou aluguéis. Para solicitação a isenção, é necessário apresentar documentação médica que comprove a doença. O laudo deve informar, inclusive, a data exata em que a enfermidade foi diagnosticada. Quem já pagou imposto depois do diagnóstico pode pedir a restituição de valores dos últimos 5 anos. No caso do INSS, o pedido pode ser feito pelo aplicativo ou site Meu INSS ou pela Central 135. A orientação é reunir os documentos médicos corretamente para evitar problemas ou negativas do pedido.
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0: E olha, gente, a Justiça Federal suspendeu a oferta de 3 áreas de petróleo, essa aqui já foi, né? Agora aqui, ó, o programa Qualifica Espírito Santo abriu 10 mil vagas gratuitas para cursos profissionalizantes online no Espírito Santo. As inscrições estão abertas até o dia 20 de agosto e devem ser feitas pela internet. São 10 opções de cursos com 1000 vagas para cada formação e carga horária de 120 horas. Entre as áreas disponíveis estão informática, inglês, segurança do trabalho e cuidados com crianças e idosos. Para participar é preciso ter pelo menos 16 anos, acesso à internet e conhecimento básico de informática. Também é necessário morar em áreas atendidas pelo programa Estado Presente, em 10 municípios capixabas. O resultado da seleção será divulgado no dia 26 de agosto e as aulas começam em 1º de setembro. As inscrições podem ser feitas pelo site da Secretaria de Ciência, Tecnologia, Inovação e Educação Profissional, a SET. O hashtag Se Liga Litoral de volta logo mais às 18 horas com informações do portal A Gazeta.
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1: 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Guilherme Benuto, menos é mais. Matheus Fernandes.

0: aqui na sua Litoral. Mas diga você, ó, dá tempo de participar? É claro que dá. Chama aí na promoção e participe aí, tá ok? Volto já.
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1: Maravilha, de volta aí trazendo nosso Litoral com você. Pra você que tá ligado, excelente comecinho de tarde. Daqui a pouquinho tem geração Litoral, no seu começo de noite. E já já tem resultado de promoção pra você que participou aqui, né, durante a nossa programação. E eu te digo mais, viu? Eu te digo mais. Participa aí, 997-1385-04. 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Daqui a pouquinho tem uma mistéria saindo pra você aqui, beleza pura? E no nosso Instagram também tá rolando o placar Litoral, acertando o placar entre Cruzeiro e Flamengo. Você concorre a uma camisa oficial do seu time de coração, mais um kit churrasco com carne, cervejinha verdinha gelada pra você, hein? Maravilha, meu pai amado, isso aqui no final de semana... E você usando aí a camisa do seu time favorito aí, ó. Queimando a carne no braseiro, tomando a Heineken geladinha. Eita, trem bom demais, menino. Participa aí. Tá lá no nosso Instagram, @litoralfmnorte. Vem com a gente.
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0: com a Melody. Beijo, beija-flor, Léo Foguete, 1%, Ludmilla com Vitinho, Sonho de Amor, Natanzinho Lima. E é isso aí. Bom, 5 horas mais 37 minutos e daqui a pouquinho o resultado de promoção pinta por aqui na sua litoral, hein? 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E no nosso Instagram tem o placar litoral. Hoje tem Cruzeiro e Flamengo e você pode ganhar uma camisa oficial do seu time do coração e também um kit churrasco com carne e cerveja gelada para você comemorar no final de semana aí, tá bom? 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Eu volto já, fica aqui 2 minutos.
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0: você, Felipe Amorim, Binho, Vitão aqui, ó, fechando o nosso litoral com você. E agora, tá na hora, sabe de quê? Resultado de promoção, né? 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Parabéns, Fernanda! É você!
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0: Na litoral! Só não ganha quem não participa, bebê. É isso aí, ó. E deixa eu falar pra você que amanhã não tem mais, hein? É. E o resultado do placar litoral tá lá no nosso Instagram, beleza? Eu volto já já com Geração Litoral.
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1: 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Opa! Estamos chegando com o nosso Geração Litoral, agora para toda a rede litoral, né? Numa mesma frequência, numa só sintonia aqui, ó. No nosso Geração Litoral, matando a saudade na programação dele, Marcelo Rangel. O cara que manda aqui no nosso Geração Litoral e capricha aqui toda quarta-feira para você curtir sempre o melhor, não só o Geração Litoral, né? Mas toda a programação musical da Rádio Litoral.

0: aqui voltar no tempo com esses grandes sucessos. Começando com A Little Respect, Erase.
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ao som da Madonna, aqui no nosso Geração Litoral. Por aqui também teve o Erê, Cidade Negra, Bete Balanço, Barão Vermelho, Love in the Air, John Paul Young. E também teve Maria Magdalena, Sandra. E é isso aí, pra você ligado na Litoral 6h31, você tá curtindo Geração Litoral? Tá bom demais, né? Hora de mandar um salve, um abraço pra turminha que tá aqui curtindo a gente em alto e bom som, nesse comecinho de noite. Abraço aqui, deixa eu ver quem tá ligado, Keilane Siqueira, ligada no Nova Esperança. O Charles também, né, tá mandando alô pra Padaria Amorim, galera curtindo aí, Padeiro Marcos, ouvindo Geração Litoral na sintonia com a gente. Ô, rapaziada, abraço pra vocês, viu? Tamo junto. Quem tá mais curtindo a Litoral também, a Rosa Maria no Interlagos. Abraço aqui pra Caroline Capellini, também no Interlagos. A Vanessa Almeida no bairro Planalto. Daniela Lopes também no Planalto. Bruno Gonçalves do Canivete, ligadão com a gente. O Pablo Augusto no Três Barras, não, Vila Isabel com a gente, né? Alice também de Interlagos, o Arthur também fechadão no Interlagos, a Fernanda de

0: São, né? Também tá curtindo aí em máximo volume. Caroline, Geraldino do Interlagos também, né? Adriana, também do Interlagos. Galera toda com a gente. Tá com a gente também aqui a Daiane, no Jocaf 2. Daiane Barbosa. Boa noite, Thiago. Boa noite, minha amiga. Obrigado pelo carinho. Bora demais, Geração Litoral. Solta o som aí, ó.
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0: Crazy aqui no nosso Geração Litoral. Pra você ligado, né, gente? O intervalo eu volto já já. Fica aqui comigo.
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4: Muito bem, gente, é isso aí, né? Quero agradecer a você pelo seu carinho, sua audiência e a sua paciência, viu? Tô passando a bola aqui pra Vitória. Os meninos estão chegando, Oliver, Anderson e Alex Bono. Eu volto amanhã a partir das 14h. E amanhã tem a Denizinha. Ela tá de volta a partir das 7h, tá bom? Forte abraço, tudo de bom. Talk Talk Kids, my life. É um show, chave de ouro aqui pra gente. Valeu!

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0: Bono.
1: Fala, meu amigo Oliver Anderson, boa noite pra você, o melhor ouvinte do mundo.
0: Cadê os seus conteúdos no seu Instagram, Lex Bono?
1: Pô, você tá vendo o tanto que eu tô trabalhando, né? Eu acho que a partir de amanhã eu volto.
0: Ah, produzi-los.
1: A tranquilidade, a produzi-los, não, a produzindo outras coisas.
0: Uhum.
1: Para ganhar o dinheirinho, porque aquele ali tá difícil.
0: Muito bem.
1: Aquele ali tá sendo mais pro hobby, pro prazer,
0: que é gostoso. Por enquanto. É, muito bem, ó, tem presente pra você daqui a pouquinho no nosso WhatsApp, tem ingresso pro Movimento Cidade, hein?
1: Eita, nós, tá chegando o Movimento Cidade com uma turma muito legal, tá aqui, ó, cadê? Ah, dia 16.
0: É, vou sortear pro domingo.
1: Pro domingão vai ter João Gomes, Marcelo D2 e muito mais, né?
0: Isso, Raquel Reis convida Marina Sena também.
1: Vai estar por aqui.
0: Maré Tardia, então manda a senha pra você participar e concorrer a dois ingressos.
1: Movimento Litoral.
0: Movimento Litoral, você manda no WhatsApp.
1: 2 7 9 9 8 8 6. Já errei.
0: Já errou.
1: Eu sempre perco.

0: não vão ter medo.
1: Eu sei, cara. Eu acho que é mais fácil você procurar no Google telefone litoral, porque aqui é só sacanagem.
0: Oi, Nilda.
2: Boa noite, Rob. Boa noite, Alex Bono. Tô aqui na concentração do Mengão.
1: É hoje,
2: tomando
1: cara.
2: Tomando uma geladinha, né? Que hoje pode também, que é quarta-feira. Eu, Luiz, na litoral. Eu tô mais que legal. Manda um abraço pro Luiz Paulo, meu esposo, Maria Paula, minha filha. Nilda de Colina de Laranjeiras.
0: Beijo, Nilda. Ó, quem quiser participar, ainda está valendo a sua participação no nosso bolão no Instagram.
1: Ah, rapaz, é mesmo?
0: Até quando começar o jogo começa 9:30, então até as 9:30 você tem lá a sua chance de concorrer ao sorteio de uma camisa do seu time do coração e também um kit churrasco no Instagram, @litoralfm, no jogo Flamengo e Cruzeiro.
1: Vai ser lindo isso, hein? Então, claro que você vai colocar Flamengo ganhando, tá? Então, pega essa dica.
0: Então vai lá. Arrisca lá, até as 9:30, hein?
1: Vai ganhar porque merece. Merece porque é muito mal olhado pra cima do Flamengo, pobrezinho. Eu sei, cara. Eu vi isso na minha camisa. Segundo dia usando aqui, meu filho.
0: Segundo dia?
1: Segundo dia.
0: Aconteceu o quê?
1: Queimei, cara. Queimei. Isso daí foi. Cara, não sei se pode ser. Mas foi um dia que eu vim aqui trabalhar e tava pegando horário com o Bruninho no final de semana.
0: O que tem?
1: Tô achando que é isso. É um vascaíno, né, cara? Nossa. Olhou aquela camisa ali. É.
0: Nossa senhora.
1: É, cara. Pensei aqui alto, falei, cara, realmente, o último dia antes de queimar essa camisa foi nesse dia.
0: Olha só.
1: É, rapaz.
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0: bigode do Ian.
1: Vai ser bom demais, o cara canta muito.
0: Tá, então, próximo sábado, ao vivo, na Matrix Music Hall.
1: Já vou liberar depois de 8 horas.
0: Isso, porque nessa hora a gente tem que entregar aqui ingresso pro Movimento Cidade.
1: Boa, João Gomes chegando com uma turma legal, hein?
0: Marcelo D2 também.
1: Tem a Rachel Reis.
0: Eu falo aqui, ó. Será que é?
1: Tô brincando, era pra você me corrigir, tava com saudade.
0: Não. Aqui, semana passada eu li um aqui, tava errado. Mas vai ter a Marina Sena também.
1: Vai ter a Nazaré Tardia.
0: Maré?
1: É pra me corrigir.
0: Movimento Litoral é a senha pra você participar aqui no WhatsApp, tá? Movimento Litoral, manda aí no 999-86-1050. Olha o WhatsApp, tem que abraço pro Bob Billy.
2: Boa noite, Hollywood. Boa noite, Litoral. Aqui é Bob Billy, passando pra mandar um abraço aí pra toda a galera que está ligado na Litoral. Um abraço aí pros amigos Águia, os motoristas de aplicativo, Primo Keu, Primo Claudinho, Primo Jair. Tamo na Litoral, tamo mais que legal.
0: Valeu.
2: Pô, bora pra cima, Mengão. Hoje tem Mengão, hein? Cê tá doido. 3-1, Mengão. Chama, papai. Na Litoral, eu tô mais que legal. Valeu, galera.
0: Valeu, muito obrigado, Bob Billy, pela participação, cara. Vai no Instagram, dê o palpite lá no @LitoralFM e concorra a camisa do seu time do coração e também um kit churrasco. Até as 9:30 da noite é que vale o seu palpite. Pois não?
1: O que foi?
0: Tá concentrado aí?
1: Não tô concentrado. Ah. Quando a conversa não é comigo, o que eu vou me meter?
0: É, Bob Billy, você deixou o Alex Bono chateado.
1: Não, tô acostumado com isso.
0: Porque você não mandou boa noite pra ele. Falou só de mim.
1: Não, mas eu tô acostumado com isso daí. Mas...
0: Dramático.
1: Eu só tô te respondendo que você olhou pra minha cara e falou, vou entrar na conversa, é pra entrar na conversa? Vai no Instagram.
0: Tá vendo, Bob Billy?
1: Vai no Instagram, fica à vontade. Ah. Vai lá.
0: Ficou chateadinho.
1: Vai lá, fazer igual aquelas propagandas. Ah. Tipo, vai lá conhecer o Instagram do meu pai, vende isso, faz aquilo.
0: Vai lá conversar com seus amiguinhos, né?
1: Vai lá, vem aqui com dar um abraço no Hollywood.
0: Com seus favoritos.
1: O querido, o querido da Litoral e todo mundo esquece de mim. Sacanagem.
0: Ai, eu sou,
1: adoro.
0: Um abraço para Francisco. Francisco Majeski, de Vista da Penha. Manda aqui, boa noite, Hollywood. Boa noite, Alex Bono.
1: Que pessoa educada. Salve, Francisco.
0: Ainda mandou a senha, Movimento Litoral. Boa sorte, Francisco. Obrigado pela participação, tá? Sou também do Fabrício Becker, de Boa Sorte, em Cariacica, também mandou mensagem pra gente aqui no WhatsApp. Deixa eu ver aqui se aparece mais. Bom, é isso, mano. Senha chegando, daqui a pouquinho o resultado dessa promoção também.

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0: É muita música na Litoral. Eu tô legal, ó. Daqui a pouquinho tem mais uma sequência dos 45 minutos premiados, hein? 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
0: É isso. Promoção de verdade é aqui. Antes de continuar, tem aqui o David Aguiar. Fala, David. Tá aqui com a gente no WhatsApp, mandou aqui a sua mensagem de áudio. Só daqui o David.
2: Fala, Oliver. Fala, Alex. Fala, boa David. Noite. Boa. Aqui é o David, motorista da P1. Tô aqui com o ouvido colado na Rádio Litoral. Até amanhã, até 6 horas, escutando você e a Sol amanhã, hein? Um abraço. Boa noite pra todos na Rádio Litoral, Tomás, que legal.
0: Valeu, David Aguiar. Bom trabalho, bom plantãozão, hein?
1: Essa turma trabalha pra caramba. O bom é que daqui a pouquinho tá chegando o Litoral A2.
0: Isso, valeu, David. Fica com Deus, cara. Bom trabalho, hein? Participação Kid.
3: Boa noite, Alex. Boa noite, Oliver. Boa. A gente tá ligadinho aqui, hein?
0: Ah, onde?
3: Beijo.
1: Artuzinho.
0: Arthur?
1: É o Artuzinho.
0: Artuzinho do Rio Branco. Arthur, obrigado, cara, pela sintonia, tá? Valeu pela mensagem, Arthur.
4: Boa noite, Hollywood. Boa noite, Alex Bono. Esse tempinho pede uma canjica, né? Eu fiz uma canjica aqui com coco ralado, com amendoim. Alguém aceita?
0: Nossa, mãe.
1: Se diz Lúcia Braga. Trouxe aqui.
4: Bem-vindos, Osélia de Flechal.
0: Um beijo pra você, Osélia Silete de Flechal. Minha conta é grande de patinho, ela é.
1: Maravilhosa, Osélia. Esses dias Lúcia Braga trouxe aqui. Eu me adorei, me acabei, meu filho.
0: Trouxe aqui a canjica?
1: A canjiquinha. Nossa.
0: Você gosta dela como?
1: Desse jeito aí, com coquinho. Coco. É, a branquinha, sabe?
0: Com amendoim?
1: Amendoim.
0: Cara,
1: tem diferente, né?
0: É, tem ela pura, tem ela só com coco. Eu, por mim, pode ser amendoim com canjica. Paçoca, nossa senhora.
1: Ai, fala não, hein?
0: Nossa, chega a sair água aqui.
1: Hoje. É mesmo, hein? Tá hoje. Perto, Zéria? Tá hoje. Perto, Zéria?
0: Tá não, tá em Flechal.
1: Tá longe.
0: Tá longe. Se não,
1: paga aí um Uber pra pegar lá.
0: Pra trazer, né?
1: É, ué. Quais nosso amigo aí, ó. Nosso motorista aí, o V1 também.
0: Eu tô voltando às férias, você não tá entendendo. Como é que tá a conta?
1: Ah, um cartão de crédito ilimitado.
0: Ilimitado.
1: O banco confia.

0: Tá bem. Explodiu, papai. Pode fazer dívida.
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1: Aí sim, Palude de Curuçu, obrigado pela participação, hein? 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
2: Boa noite, Alex. Boa noite, Rodrigo. Fala, Gabi. Eu tô rodando na pista, se quiser me pagar pra lá buscar a canjica com paçoca, eu tô na pista ainda, hein? Vai, Litoral, eu tô legal.
1: Não perde viagem.
3: Você não viu que o Hollywood tá voltando de férias? O Hollywood tá sem dinheiro, eu mais menos ainda. Que, putz, eu sei que é o trabalho do seu, Gabriel, mas a gente já liberou tanto convite pra você, canais.
1: Olha só.
3: Tô brincando.
4: Boa noite. Olha o meu ano.
1: E aí,
4: tô
1: Fábio?
4: Por cá, hein?
3: Aqui, ó, como pedir coisa de graça.
4: Não tô sozinho, não. Tô por cá com vocês.
1: Obrigado, Fábio.
4: E amanhã, partiu São Paulo, ouvindo a Litoral, com certeza. E na Litoral, eu tô mais que legal. Manda um pros meus filhos, Maria Eduarda e Davi Lucas. Que Deus possa abençoar a todos os ouvintes e a todos da Rádio Litoral.
1: Que legal.
4: Vamos que vamos, meus brother.
1: Aê, Fábio, amanhã pega a estrada rumo a São Paulo, vai com Deus, cara, boa viagem, sempre leva a gente com ele também.
3: Que legal.
1: Vou colocar aqui na tela, Alex Bono, a participação da Sheila, do Ataíde, Sheila Braga, mandou aqui a foto da sua sopinha de legumes, carne e macarrão. E falou aqui, ó, aí o meu marido fala que sopa não é janta. Caiu 3 pingos d'água, tô fazendo caldos. O marido da Sheila, sopa é janta assim, ainda mais essa aí que a Sheila mandou pra gente na foto. Nossa, mãe.
3: Sabe o que eu tô olhando aqui pra comprar?
1: O quê?
3: Yakisoba.
1: Nossa, aí sim, hein?
3: Olha que bonito isso daqui.
1: Nossa,
3: né?
1: Fácil. Vai ser de frango ou de
3: essa
1: camarão?
3: Daqui. É, eu sempre vou na opção de frango porque é mais barata.
1: Você não acabou de falar que tá sem dinheiro?
3: Mas isso aqui é o cartão de crédito. Mas, por exemplo, eu não paguei ele ainda, mas já que o banco ainda tá me liberando crédito, então seja o que Deus quiser.
1: Problema do banco, né?
3: Exatamente.
1: Ninguém mandou confiar.
3: Exatamente. Mas você também que vai entrar mais um dinheirinho na minha conta agora, porque eu tô... O seu salário, seus dinheiro tá vindo agora pra minha conta.
1: É mesmo, é. Ele que emitiu a nota pra mim.
3: É, como você sabe, né? Tô bem na display, então talvez o banco tome aí. Talvez você vai receber o seu valor só daqui a uns meses.
1: Que perigo.
3: Esqueci de falar essa situação, tá?

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0: Esse é o Pagodinho do Suel. Bem, antes de qualquer coisa, vou liberar aqui os convites, porque tem Suel esse final de semana, tá chegando, e você sabe que promoção é aqui com a gente. Você que tá afim de curtir uma baladinha por conta nossa, deixando o dinheirinho que você ia pagar no ingresso pra você beber aquele Guaraná, aquele, como diria Perezinho, o suco da confusão, que é bom demais. Então pra você, ó, sábado agora, hein, Matrix, Cariacica, manda aí. Vamos inventar uma ceia aqui do nada. Pagode do Ian na Litoral. Fechou aí? Pagode do Ian na Litoral. Manda aí pro 27999861050. A turma vai chegando. Todo mundo seja muito bem-vindo. Daqui a pouquinho você é no comando do jeito que vocês gostam. É isso, é isso. Mas, meu amigo Livino, solta a vinheta pra gente tocar música, hein, cara?
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0: Programação nostálgica hoje. Bem, 8h37. Como é que tá a turma aqui no 27 99986 1050? Vamos começar com quem, criancinha? Você vai com tudo, coloca aí ela, Adriana. Cadê? Vai.
1: Boa noite, Boninho.
0: Boa lindona.
1: Boa noite, trabalho, sua saúde, sua vida.
0: Amém.
1: Tem como você mandar um beijo pra mim?
0: Tem.
1: Se você puder.
0: Um ato é dois.
1: Aqui, tá bom? Já que eu tô com uma toca pra mim, Alok.
0: Ó, vai mandando antes, eu vou rodando o áudio aqui, porque eu sou daqueles que não ouve. Bem, com o Fundo de Rosalía, que tá bombando aqui no Brasil, né? Fez o show, acho que ontem, no Rio de Janeiro. Todo mundo ficou maluco com esse show dela. Tava eu querendo instalar, só me falta o dinheiro. Que demais. Vanúcia, beijo pra você, boa noite, bom, excelente trabalho aí. Ah, pode deixar que nem fazer uma canjica com bastante paçoca pra você e pra Holly. Aí a gente fica mal acostumado, hein, mulher? Pelo amor
2: boa
0: de Deus.
2: Boa noite.
0: É maravilhoso demais.
2: Boa noite, Alex. Boa noite.
0: Ô, Caetano, pô, mandou o Hollibero antes, 8h08 da noite.
2: Caetano,
0: cara.
2: Cid de Cachoeirinha, quarta-feira, meu
0: tá
2: semana. E hoje tem seleção, hein? Hoje tem seleção 9h30. Cê tá doido. Pau vai quebrar de quina, hein? Aquele abração aí pra Costa Bela, Marcelo Siqueira, Marcelo 22, Vanildona, Chicão do B101, Toninho Vadeza, Eder Carreiro, o melhor motorista de aplicativo de Vitória City aí, é ele mesmo, o Lucas. Chora não, concorrência. Aquele abração pro Gabriel.
0: Valeu, Caetano, Ana Paula. Manuzinha, tô sentindo vocês bem próximos, hein? Vieram aqui hoje, né? É, só não esperou o tio Bono. Beijo pra você, pra Manuzinha, tô lá na cozinha da irmã e a Giovana, né? Ajudando a preparar a janta. Cara, que demais. Deve ser muito bom, né? Vim pra cá, hein, Manuzinha? Que demais. Fala, Gabis!
3: Boa noite, Alex. Santana, oi, embaixador do Moto Aplicativo. Passando pra dizer que hoje eu tô ligadinho com você, Alex Bono, até às 11 da noite.
0: Rapaz.
3: Às 9 as vozes do Brasil vai te separar a gente um pouquinho, mas vou estar grudadinho contigo até às 11 da noite. Não te largo hoje, meu amigo.
0: Boa, na Gabi. Final,
3: eu tô legal.
0: Não, Gabi, show de bola, cara. Você é o cara. O dia inteiro com a gente. Bem, agora na Voz do Brasil tem música no online, tá? Só pra ficar sabendo. Dá 9 horas, todo mundo vai pro litoralfm.com.br ou no aplicativo Litoral FM, que você não para de ouvir música aqui na Litoral, não.
4: Mega Sena.

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0: É você no comando.
1: E aí, já gravou o seu pedido?
2: Vambora começar com você, meu Etalelê.
3: Boa noite, Alex.
2: Boa!
3: Etalelê. Quarto bebê.
2: Amém.
3: Natural, eu tô mais legal. Alex, oi, meu querido, meu amorzinho.
2: Oh, que amor.
3: Tesouro da minha vida. Eu no comando, eu quero ouvir aquela música. Eu juro, com ferrugem, ok?
2: Ok.
3: Meio sorriso maravilhoso.
2: Você.
3: Uhul, é nóis.

0: a gente também.
1: Boa noite, Alex Bonner, no comando aí. Gostaria de ouvir um Santana aí e mandar pro meus vizinhos aqui, Dona Enica, Eloy, Érica, Evelyn, Joaquim, Rodrigo, Ricardo, Gabriel, Eduardo Bicudo, Cida. E ela que para trans já vai quem? Cris Lane. E o mineiro só tá de tocar. Na litoral, eu tô legal.

0: Puxando o comando da Litoral. Tá quase parando. Daqui a pouquinho tem outra edição, hein? 20 para as 11.
1: Boa noite, Alex.
0: Fala, Jô. Boa.
1: Já que eu estou no comando, você pode estar tocando qualquer uma música
0: qualquer
1: do Bruno Mars.
0: Vou pegar romântico, hein?
1: E ofereço para todos, principalmente para os meus filhotes que amam.
0: Ah, que legal. Essa música aqui tem uma letra linda, cara. É sensacional. Tá aqui, ó. When I Was Your Man. Que isso.

0: Pega o amor com o Bruno Mars, When I Was Your Man. Caramba! Um dia de eclipse solar, mas não pra gente, lá pra Europa. Ai, ai, já a segunda edição do Você no Comando. Tem uns pedidos aqui que daqui a pouquinho eu vou liberar. Já deu 9 horas. Agora que eu tenho que liberar aqui é os convites pra curtir o Ian Pagodinho. Tá chegando com toda a Matrix Music Hall. Sábado agora, parabéns pra Daniele Neto. Final do telefone 5968. Se deu bem, Dani.
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